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conhecida, né? Que morou aqui no Acre um tempão, agora mudou de cidade, é só alegria, mas está com o Acre e a nossa difusora no coração. E por falar nisso, vamos começar o nosso programa no oferecimento da Agrosemente Tradição, do nosso amigo Telengo. Vamos tocar o primeiro sucesso, puxa o fôlego!

0: De volta para você que está ligadinho com a gente. Qualquer ponto da cidade. Um abraço pro meu amigo Carlos Bacurau, lá em Santa Rosa, ouvindo a gente. Alô, Carlos. Um abraço para ele e para toda a turma que está ligadinho com a gente aí na área, né, acompanhando o nosso programa Forró Cidade Sertão. Deixa eu ver aqui, o Aldo Moura também e o Aloísio Barbudo. Alô, Barbudo, boa noite pra tu, Barbudo, cuida dessa barba, baixo velho. Aquela turma boa ligada com a gente. Olha, a Dona, né, ela tá ligada com a gente lá, Imperatriz, em São Luís do Maranhão. Alô, pessoal do Maranhão, boa noite pra vocês aí, toda a turma boa acompanhando, das dores que tem aí o carinho da turma da Difusora Criana, né, ela que sempre nos prestigiou e prestigiava também o Franco Silva, né, que era o idealizador deste programa Forró Cidade Sertão, né? Turma boa tá ouvindo a gente aí na né? Pelo é que é, pai? Aquele negócio que o cara conecta na rádio, né? Bota aí, menino, bota aí na caixa de som, tá arrebentando aí, né? Pode pedir sua música, manda um áudio pra nós aí, 68-984-21-8075, 68-984-21-8075. Pra semana tem novidade, macho véi!
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0: Até às 21 horas, horário Acre. Abraço pra turma que está realmente batendo aquela bolota, né? Ou seja, aquela sinuca no barzinho. É no bar do Barbudo, é, macho velho? É, o pessoal tá com o link ligado aqui. Deixa eu ver aqui. Ele dá o alô dele aqui, direitinho pra nós aqui. Deixa eu ver aqui. Calma aí. Apertar o biloto, direitinho aqui, pronto. Deixa eu ver aqui o que ele vai dizer pra nós aí. Fala aí, macho velho.
3: Nós queremos ouvir aí meu ex-amor, Mário Batista. Coloca aí, Ivan de Carvalho aí, pra toda a galera que tá aqui no bar aqui. Ficaram felizes aqui pelo alusão aí que você mandou pra nós.
0: Beleza, puro. Abraço pra vocês aí no Bar do Barbudo. É o Bar do Barbudo? Só confirma pra mim se é o Bar do Barbudo, o Barbudo e companhia, todo mundo ligado. Alô, meu amigo Marcos Uber, fale com nós, macho velho.
4: Olá, boa noite. Aqui é o Marcos Uber, ligadinho aqui em casa. Já saindo para o trabalho.
0: Olha aí.
4: Meu amigo Ivan.
0: Oi.
4: Gostaria de ouvir.
0: Não.
4: Zezé de Camargo e Luciano, Nosso Amor é Ouro.
0: Eita, Paulo.
4: Ofereço para a minha linda esposa, Helenilza.
0: Ui, ui, ui.
4: Estamos aqui em casa, na escuta.
0: Beleza.
4: Programa top de linha.
0: Beleza!
4: Valeu, tchau e obrigado!
0: Valeu, macho véi! Obrigado pela audiência e vai com calma, porque o trânsito tá inflamado, né? Pediu pra tocar Examão, deixa eu tocar Examão aqui, depois Nosso Amor é Ouro, a gente toca, porque aqui você pede, a gente toca, e às vezes a gente troca também. Muito bem, a você que está ligadinho com a gente, pode mandar seu zap zap pelo 68-984-21-8075, tá bom? 984-21-8075, que a gente vai tocando, as músicas que você gosta, às vezes aquela que você não gosta, porque aqui toca todos os ritmos, né? É isso aí, macho véi!
5: Sucesso!
0: Muito bem, programa Forró Cidade Sertão, até as 21 horas, horário Acre. Muito obrigado você pela sua sintonia. Em qualquer ponto da cidade, você de Mandaé Urbano, você de Santa Rosa, um abraço pros parentes, pros tchai, pra todos que estão na escuta do nosso programa. É isso aí, ele diz que é o Bado. Como é que é, pai? Esteban. É o Bado Esteban? Deixa eu ver aqui, abrir direitinho aqui o que ele escreveu pra eu. É Bado Esteban, né? Isso mesmo? Então pronto, então se não é, vai ser, né? Turma boa que está conectado com a gente, ele conectou no Bluetooth, né? E a caixa de som, portanto, tá piano e o camarada tá segurado no taco, mandando ver, é isso? Muito bem, abraço para todos vocês que estão acompanhando o programa Forró Cidade Sertão, em qualquer ponto da cidade, em outras localidades, só gratidão, tá certo? Para vocês que estão acompanhando a gente também, na Estrada de Boca do Acre, na Vila do V, Vila do Incra, no Maitá, nas demais comunidades, em Manaus, em Paunim, no Amazonas, é isso aí, muito obrigado pela sintonia de vocês, todo mundo aí acompanhando a gente, tá bom? Meu grande amor, deixa eu ver, meu, ele pediu meu ex-amor, cadê esse meu ex-amor, rapaz? Deixa eu ver aqui, ex-amor, ex-amor, deixa eu ver se eu acho aqui, como diz o outro, né? Quando a gente não toca, a gente troca, né? Tocando o do Amado Batista, tá valendo, né? Deixa eu ver aqui, deixa eu ver aqui, se eu acho ex-amor, escuta, Deririnha, rapaz, não tô achando ex-amor. Será possível que o Amado Batista não botou essa música no repertório dele aqui pra gente tocar pra vocês que tá ouvindo a gente aí, né? Deixa eu ver aqui, deixa eu ver. Vou tocar aqui, meu amor, deixa eu ver aqui, meu ex-amor, deixa eu tentar achar meu ex-amor aqui direitinho. Um abraço pra vocês que estão ligados com a gente na Estação Experimentar. Vocês também aí no Bela Vista, os amigos da região também, ali do Caladinho, lá em cima. Que legal, hein? Obrigado pelo carinho de vocês também. Pode mandar para nós aí pelo Zap Zap 68984218075, né? É, o 98421-8075 é o nosso Zap Zap aqui no programa Forró Cidade Sertão. Deixa eu ver se eu acho meu ex-amor. Entendeu? Deixa eu ver aqui. Rapaz, que coisa difícil. Ah, tá aqui. Achei! Vim cantar, Amado Batista. Deixe de onda, macho véi.

0: Aí, você curtiu o Ivan de Carvalho, só na pisadinha Loucura e Desejo, música do saudoso Mão de Onça? Não, ele gravou, não foi? Mas essa música aí é do Farides Mendes, que está vivo, tá ouvindo a gente lá no Conjunto Tucumã. Obrigado você pela sua audiência em qualquer ponto da cidade. Faz o seguinte, segura só um tiquinho aí, que nós vamos pro prefixo da emissora, eu volto já já.
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0: José, o único.
1: Meu amigo Tom José, Toim, é o homem da TI, o homem que deixa o som ficar legal pra você. Ouvir nós pela internet e pelas web também. Obrigado a você pela sintonia, a você que está ouvindo a gente pela Difusora AM. A partir de amanhã, ela entra em extinção, hein? Não tem mais Difusora AM, hein? Só 104,5, a partir do dia 24, já frequência total. E você vai ouvir pela internet, tá? Você pode entrar pelo aplicativo Rádio Difusora Criana aí, tá? Pela internet, pelo sistema satélite, e você vai ouvir a Difusora normalmente, tá? Portanto, a partir de amanhã, vamos entrar em extinção a frequência AM. É isso aí, Difusora Criana, completando 82 anos e ficando mais potente agora, FM, igual com as outras. É o quê? A melhor! Pode mandar seu zap zap pra nós, 68984218075, aonde você estiver. 64, né? 68984218075. Um abraço pra Melânia que tá ouvindo a gente aí pelas rádios, né? Brasil Sat, obrigado pelo carinho, viu? Alô, meu amigo J. Cante, tá goela, a goela tá boa hoje, macho, tá bom? Manda aí pra nós a sua participação, que a gente vai tocar mais um bloco musical e daqui a pouquinho tem aqui o giro também de notícias pra você, atualizando, tá certo? Todos que aconteceram no final de semana e a notícia de destaque desta segunda-feira.

Vamos tocar a Luana Prada? Ela disse que tá na sofrência danada, hein? Então canta, mulher. Arrocha, menino. E a pinga, tá aí? Tá no copo aí, a pinga? Toma golada, macho velho.

0: Que isso, hein?
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É verdade, macho véi. Tamo de volta pra você, seguindo o programa Forró Cidade Sertão, desta segunda-feira, ao vivaço pra você, em qualquer ponto da cidade. Um abraço pro nosso amigo, o Sandro, homem das máquinas, que não é de lavar, não, é máquina de costura, né? Faz a manutenção aí, ligado com a gente, lá na Baixada da Sobral, tá certo? Escutando o programa Forró Cidade Sertão. Você pode mandar seu valorzinho aí pelo WhatsApp, né? Que a gente, com certeza, manda aquele recado especial. Deixa eu ir lá em Souza, na Paraíba, que ele já tá no ponto para falar com nós, que é o meu amigo, né? O J. Cândido. Alô, não, agora. Desoto, falhou, né? A ligação, falhou? Vou aguardar ele aqui, mandar o alô dele aqui, tá certo? E o recado de um modo geral. Pode mandar para nós aqui no 68-984-21-875. Mandar um abraço pro Aurélio, lá no Polo Wilson. Wilson Pinheiro, né? Lá na Transacriana, acompanhando o programa Forró Cidade Sertão. Bem, gente, vamos aqui com o programa Forró Cidade Sertão, vamos trazer música, não, notícia, né? Aqui também toca notícia aqui no programa Forró Cidade Sertão, por isso a gente vai trazer as notícias para você em destaque desta segunda-feira. Para aí, Sanfoneiro, que agora vamos de notícia e depois a gente segue tocando mais música. Não mude sintonia, hein? Vamos atualizar o que aconteceu no final de semana e hoje. Notícia. Muito bem, deixa eu ver o que vai ser destaque para nós aqui, acompanhando, tá certo, a nossa programação. Deixa eu ver direitinho, tivemos aqui um balanço, né, informações da área policial e outras coisas mais dos acontecimentos, né, e tá todo mundo acompanhando o nosso programa. Um abraço pra turma boa, acompanhando a gente, tá certo, aí na região de Plácido de Castro. Alô, Plácido de Castro, obrigado a vocês aí pela sintonia na 317. É isso aí. Bem, a polícia penal, né, conseguiu interceptar aí pacotes de maconha que estariam

0: Geral de Polícia Civil de Sena Madureira, onde serão realizados procedimentos legais e as investigações necessárias para identificar os responsáveis pelo lançamento dos objetos. Segundo informações do Instituto de Administração Penitenciária do Acre, IAPEN, e da Polícia Penal do Acre, PEPAC, somente no mês de março deste ano foram apreendidos 150 aparelhos eletrônicos que possivelmente seriam utilizados por detentos para comunicação externa. As instituições informaram ainda que as ações de fiscalização e combate à entrada de material proibido são realizadas de forma contínua nas unidades prisionais do Estado, com o objetivo de manter a segurança, a ordem no sistema penitenciário. Para o Sistema Público de Comunicação, Ivan de Carvalho.
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2: Muito bem, só essa interferência da vinheta que não tem nada a ver, mas é o seguinte, vamos trazer informações lá de Chapuri. É, pedreiro é encontrado morto. Ronaldo Duarte.
3: Um homem identificado como José Nazareno, de 57 anos, foi encontrado morto no final de semana dentro da residência onde morava, no bairro Cerâmica, no município de Chapuri, no interior do Acre. De acordo com as primeiras informações, vizinhos perceberam que havia algo errado e acionaram a polícia militar. Ao chegar ao imóvel, os policiais encontraram a vítima sem vida, com diversas perfurações provocadas por arma branca. A área foi isolada para o trabalho da perícia criminal, que realizou os levantamentos necessários para auxiliar nas investigações. Após os procedimentos, o corpo foi removido pelo Instituto Médico Legal. José Nazareno era pedreiro, natural de Manaus, no Amazonas, e morava em uma casa alugada no município. A polícia abriu inquérito para apurar o caso e trabalha com a hipótese de homicídio. Até o momento, não há suspeito. A polícia continuará investigando o caso. Ronaldo Duarte, para o Sistema Público de Comunicação.
2: Notícia. Muito bem, agora vamos para Souza, na Paraíba, que ele também tem informação de como foi a semana, final de semana, lá é em Souza, na Paraíba, cidade dos dinossauros. Liguem com a gente, a Rádio Brasil Sat. Boa noite, J. Cândido.
4: Boa noite, Ivan de Carvalho. Boa noite aos ouvintes do programa Forró Cidade Sertão, da Rádio Difusora Criana. Hoje, segunda-feira, dia 20 de julho de 2026, meu amigo Ivan de Carvalho. Por que é que eu estou citando aí a data do dia 20 de julho? Porque hoje começa-se aí o prazo, né, para as convenções partidárias. Inclusive, conversava agora há pouco com a presidenta estadual do PSOL aqui na Paraíba, a Mônica Verício, né? E o PSOL tem aí a sua convenção marcada para o próximo dia 26. Próximo dia 26 será a convenção aqui do PSOL na Paraíba, na Federação PSOL e Rede. E por que também estou citando aí a questão das convenções partidárias? Porque no final de semana a cidade de Souza aí foi tomada pela uma gama, ou seja, uma enxurrada de pré-candidatos aí a deputados estaduais e deputado federal, né? Até porque a cidade de Souza recebe, ou seja, está tendo, começa hoje aqui na cidade de Souza, um dos maiores feiras do agro, aqui no Parque Tiago Cartacho, aqui na nossa região. Inclusive Ronaldinho Gaúcho é a atração de amanhã, né? O ex-jogador de futebol da seleção brasileira estará aqui amanhã no Arias Cartacho, né? Uma das atrações, um dos convidados para estar aqui amanhã, e outros cantores, vários cantores vão aí se apresentar durante essa semana que começa nesta terça-feira e vai até o próximo domingo aqui, essa festividade aqui no Parque Arias Cartacho, que traz aí um aglomerado de participações, agricultores, produtores, criadores da nossa região aqui. Portanto, a cidade de Sousa, né, teve aí, e ainda está tendo aí a participação de vários políticos aqui da nossa região, inclusive esteve na cidade de Sousa também o presidente da Câmara dos Deputados, o deputado Hugo Mota, ele que é aqui da cidade de Patos, vizinho aqui.

0: Gastão de Souza esteve também no último final de semana visitando amigos e também os seus correligionários aqui na nossa região, meu caro Ivan de Carvalho. Também estaremos na capital do estado, vamos aí pegar a lista dos partidos que vão fazer já sua convenção no próximo final de semana, sábado e domingo, e na segunda-feira aqui no seu programa Forró Cidade Sertão, nós trazemos aí um relatório geral das convenções partidárias aqui na Paraíba, meu amigo Ivan de Carvalho. Olha, dos estúdios da Rádio Brasil Sátira de Souza para o programa Forró Cidade Sertão, falou J. Cândido. Eu volto amanhã, meu amigo Ivan de Carvalho.
1: Valeu, parceiro, valeu, valeu. Atualização para você com o nosso link, com nossa parceira aí da Rádio Brasil Sátira de Souza na Paraíba. A nossa última notícia desta programação aqui é exatamente sobre a operação, né, de atendimento do Juntos pelo Acre. Operar, melhor dizendo, lá em Feijó.
2: Ao total foram 30 procedimentos realizados e 60 avaliação com cirurgia geral. A ação faz parte do programa Opera Acre, com iniciativa do governo do Acre, voltada para ampliação e acesso da população ao serviço de cirúrgico. Os números representam um volume bastante significativo de acordo com o que existe na planilha e agendamentos de demanda. Vale ressaltar que esses procedimentos atendem vários municípios do Alto Acre, do Vale do Purus e também do Juruá. Segundo a unidade, reforça a tarefa do atendimento e da assistência especializada em Feijó. E o programa tende a ampliar mais ainda as pessoas que estão na fila de espera, proporcionando agilidade e um novo momento de procedimento para com essas pessoas. A unidade avalia que os resultados da demonstração e ampliação dos serviços, de acordo com a equipe, foram evoluídos amplos atendimentos e acesso também de serviço especializado, podendo assim garantir atendimento e a qualidade de vida para a população em toda a região. O Opera Acre é um dos principais programas do governo do Acre, voltado para a saúde, também podendo proporcionar que as pessoas que moram no interior do estado do Acre possam ser encontrados e feito o análise com os procedimentos a fim de ter uma vida diferente, assim como também aquelas que já foram atendidas no interior do estado do Acre. Vale ressaltar que os procedimentos irão estender para outros municípios até o mês de outubro. Para o Sistema Público de Comunicação, Ivan de Carvalho.
1: Notícia. Esse foi o nosso giro de notícia desta segunda-feira, deixando você informado dos acontecimentos do final de semana e também de hoje, né? Em destaque, inclusive, as queimadas também, que somou aí um número bastante considerado de calor, né, na nossa cidade durante o final de semana e ontem. Queimaram muito no segundo distrito e na regional também do Calafate. Ei, segura só um tiquinho que eu volto já.
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1: Muito bem, seguindo o programa Forró Cidade Sertão, um abraço para você que está ligado com a gente em São José dos Campos, turma boa ligado com a gente em Fortaleza, no Ceará e também lá em Pauini, no Amazonas.
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8: Simbora, menino, seguindo pra você o nosso programa Voz da Sertão, passando agora das 8 da noite no Acre, já são 22 horas, lá no sul, no sudeste e no centro-oeste, aqui ainda é 8 da noite, 20 horas e mais 4 minutos. 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Aquele abraço pro meu amigo Telengo, obrigado pela audiência, macho véi. Vamos que vamos, tocando mais música, todos os ritmos toca aqui pra você. E vamos lá, Zé Vaqueiro e Brisa está.

0: Ei, essa é mais uma música do meu amigo Diogo, o pai da Leviana, o cabeça branca original. Olha aí, papai.
1: Pega aí, macho velho.
2: Pega aí, macho velho. Vai dançando então, macho velho.

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1: É, macho véio, e a turma tá com rádio arregaçada, caixa de som nas alturas lá em Santa Rosa do Purus. Um abraço pro nosso amigo, mais uma vez o Bacurau aí, né? O Carlos Silva, e também pro Bode, pra Zaidean, pra Laura, pra Jane, pra Lorena e pra filha do nosso amigo, o Bacurau, que é a Esteban, né? É, toda a turma boa, ouvindo a gente lá no Bar do Aldo. Alô, pessoal do Bar do Aldo, escancara aí, porque essa daqui é um forrozinho legal, essa aqui é da promoção, ó.

Zezo e Natanzinho cantando aqui no programa Forró Ceará e Sertão. Mais uma vez, um abraço pra turma boa que está ouvindo a gente. Aê, em Santa Rosa do Purus, no bar do Aldo. Alô, Aldo, aquele abraço pra toda a turma boa que está batendo aquela sinuca, tomando aquela pinguinha e tudo mais. Aguarde. Se Deus quiser, vamos estar com vocês aí no Festival de Praia e fazendo aquele bailão aí pra vocês com toda a comunidade, né? Meu amigo Bacurau, mais uma vez, um abraço pra você. Toda a turma boa acompanhando o programa Forró Cidade Sertão desta segundona. Amanhã, Difusora Criana não tem mais frequência AM, macho velho. Vai ser só FM aqui para Rio Branco, para todo o Acre, todo o Brasil e também no sistema satélite. Se liga aí!

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3: Muito bem, até às 21h para todo o estado do Acre, também pela Rádio Difusora de Vejó, conosco a Rádio Aldeia FM lá de Chapuri e demais pelo sistema satélite Rádio Binacional Web e também a Rádio Brasil Sat em Souza na Paraíba FM e também pela internet e a Rádio Talismã Web. Vamos trazer gente que é nossa, canta pra nós. Isaías Brasil. Abraço pro Nelson do Piseiro, também ligado com a gente.

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1: Então vamos ouvir aí pra você, os Roger Son The Boys. Você já conhece essa música aí? A lançamento? Não, não. Então curte aí, macho rei.

0: É bola rebaladinho. Música nova de Roger Só The Boys. Tocando aqui pra você que gosta aí, né? E Forró Boys agora é Só The Boys, Roger.
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0: Eita, menina, que tem o WhatsApp do ouvinte, participação pedindo música. Fala comigo, macho velho.
2: Boa noite,
0: macho. Boa noite.
2: Agora, macho.
0: Opa.
2: É. Como é que você tá, meu amigo?
0: Tô bom demais.
2: Se der tempo ainda, você toca uma música daquela sua, da Fazenda.
0: A música da Fazenda?
2: Ah, Olivaldo.
0: Alô, Olivaldo, um abraço pra você, ligado em qualquer ponto da cidade com a gente. A música da Fazenda que ele quer que eu cante é essa daqui, ó. Vamos lá. Casamento na Fazenda. Música de... A letra do meu amigo, né? O Douglas Sampaio, Ivan de Carvalho canta em ritmo gaúcho, tchê.
3: Alô.

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1: Estou aqui, mas já tá chegando a hora de ir embora, pregar a viola, botar na sacola e dizer tchau, tchau, tchau, tchau. Alô, você, muito obrigado pela sua sintonia, só gratidão, hein? Lembrando que a partir de hoje a difusora Criana vai ficar exatamente inexistente na frequência AM, hein, gente? Aí você vai ouvir a gente agora na terça, na quarta, tá certo? E na quinta-feira, já a partir da quinta-feira em frequência FM, hein? É isso aí. E você vai ouvir a gente ainda pelo aplicativo, continua ouvindo a gente normal no aplicativo aí da Rádio Nets, tá certo? Pela Rádio Talismã Web, binacional também conectado com a gente. Um abraço pra Durinho, um abraço pra toda a turma boa aí também, a nossa ouvinte lá do Bujari. E a turma boa ouvindo a gente Feijó em Tarauacá e também na Aldeia FM lá da nossa querida, né? A nossa querida Chapuri Aldeia FM. Só gratidão a você ligado com a gente, muito obrigado, que papai do céu possa nos abençoar e dar uma noite tranquila, hein? É, você, muito obrigado mesmo pelo seu carinho, hein, Mané Urbano, você mais uma vez de Santa Rosa do Purus, a turma boa lá aí do Badualdo, né? Ligado e conectado com a gente, obrigado pelo carinho de vocês, amanhã a gente volta neste mesmo horário, das 7 às 9 da noite com o programa Forró Cidade Sertão. A você, muito obrigado, obrigado mesmo, amanhã tem mais programa Forró Cidade Sertão com a direção geral de Jefferson Dourado e toda a equipe técnica, todos os comunicadores, um abraço a vocês, até amanhã com o programa Forró Cidade Sertão. Tchau, tchau, tchau, tchau. Vem aí a Voz do Brasil e depois a playlist com meu amigo Carlinhos Luna, o Carlinhos Bahia do Acre.

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0: Está no ar a Voz do Brasil. As notícias do governo federal que movimentaram o país no dia de hoje.
1: Olá, uma boa noite.
2: Boa noite para você que nos acompanha em todo o país.
1: Segunda-feira, 20 de julho de 2026.
2: Vamos aos destaques da Voz do Brasil.
1: Agora é lei. Brasil conta com a estratégia nacional do Complexo Econômico Industrial da Saúde.
2: A legislação estabelece diretrizes para a pesquisa, o desenvolvimento e a produção de medicamentos, vacinas e outras tecnologias para o SUS. Márcia Fernandes.
3: A lei prevê medidas para incentivar a produção nacional de insumos e fortalecer cadeias produtivas internas, com o objetivo de ampliar a capacidade nacional de resposta em situações de crise.
1: E ainda, cuidotecas, universidades públicas estaduais podem instalar espaço.
2: Edital apoia a implantação da estrutura responsável por abrigar a criança enquanto a mãe frequenta as aulas. Luana Karen.
4: O edital vai oferecer 9 milhões e 200 mil reais para que as universidades estaduais possam contratar profissionais, comprar material pedagógico e oferecer alimentação às crianças.
1: Tecnologia para ajudar no combate à violência contra a mulher.
2: Uma inteligência artificial auxilia quem procura o Ligue 180.
1: Quer saber mais sobre o assunto? Hoje nós conversamos com a Secretária Nacional de Enfrentamento à Violência contra Mulheres, Estela Bezerra.
2: Ela fala também sobre a importância do apoio para quebrar o ciclo de maus-tratos.
5: Ninguém consegue fazer uma ruptura sozinho. Então, o primeiro movimento é uma mulher procurar alguém de sua confiança. O segundo movimento é procurar um serviço especializado.
1: Hoje, na apresentação da Voz do Brasil, Mariana Juman e Nazi Brum.
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1: O Brasil tem agora uma lei que regulamenta a produção de vacinas, medicamentos e insumos de saúde, voltada ao atendimento do SUS.
2: A medida consolida como política permanente instrumentos voltados ao fortalecimento da capacidade nacional de desenvolvimento, produção e inovação em tecnologias estratégicas para o SUS.
3: A lei cria a Estratégia Nacional do Complexo Econômico Industrial da Saúde. A legislação estabelece regras para o país produzir tecnologia própria no setor. Na prática, o texto define critérios para a produção em solo brasileiro de medicamentos, vacinas, equipamentos de diagnóstico e ingredientes farmacêuticos que abastecem o Sistema Único de Saúde. O ministro da Saúde, Alexandre Padilha, disse que a estratégia quer fortalecer laboratórios públicos e ampliar o acesso da população a tecnologias estratégicas de saúde.
6: É preparar o Brasil cada vez mais para respostas em emergência em saúde, dar uma previsibilidade importante para as empresas privadas investirem, dar uma outra dimensão para o que é o setor da saúde. Tanto naquilo que é os compromissos de garantir o atendimento à nossa população, quanto da saúde, enquanto setor econômico.
3: A lei prevê medidas para incentivar a produção nacional de insumos e fortalecer cadeias produtivas internas, com o objetivo de ampliar a capacidade nacional de resposta em situações de crise, como destacou o ministro do Desenvolvimento, Indústria, Comércio e Serviços, Márcio Elias.
7: A pandemia mostrou isso para o mundo, a indesejável dependência de um continente ou de alguns países do fornecimento do que é essencial na área da saúde. Acho que a sanção do nosso PL 2583 hoje retoma essa tradição do país, do Brasil, na vanguarda do desenvolvimento do complexo econômico e industrial da saúde.
3: A estratégia também prevê mecanismos para a transferência de tecnologia entre instituições privadas e laboratórios públicos. Entre os projetos previstos estão o desenvolvimento de insulina glargina com produção integral no Brasil e de uma vacina contra o vírus sincicial respiratório associado a casos de bronquiolite. Reportagem Márcia Fernandes.
1: Empresas de revenda de ingressos devem ser transparentes com o consumidor sobre o seu papel.
2: Caso isso não aconteça, elas podem ser alvo de medidas cautelares, entre outras determinações.
1: É o que vamos ouvir agora na reportagem de Gabriela Noronha.
8: Quando você vai comprar um ingresso para um show ou teatro, por exemplo, pode acabar recorrendo a páginas na internet que fazem a revenda desses tickets. Mas essas plataformas precisam respeitar os direitos do consumidor. Se isso não ocorrer, ficam sujeitas a medidas cautelares do governo. É o caso de uma empresa que começou a ser investigada nesta segunda-feira por falta de transparência e insuficiência de informações essenciais ao consumidor, como detalhou Ricardo Morishita, secretário nacional do Consumidor. consumidor.
9: Muita gente acaba contratando, mas não sabe que se trata de um mercado secundário. E claro, tudo isso leva a uma potencial indução do consumidor ao erro, a acreditar que está adquirindo o ingresso pelo canal oficial. Acho que isso é ruim para todos. É importante que o consumidor saiba, não seja enganado, não possa ser induzido a erro, garantir a informação e depois a própria boa-fé.
8: Como medida cautelar, a Senacom determinou que a plataforma passe a indicar de forma clara e destacada ao longo de todo o processo da venda que não constitui um canal oficial de venda dos eventos, que os ingressos são ofertados por terceiros e que podem ser vendidos por preços superiores aos dos canais oficiais. Em caso de não cumprimento da medida, a empresa poderá ser multada em R$100 mil por dia. Vitor Oliveira Fernandes, secretário nacional de Direitos Digitais, mencionou outras possíveis fraudes que fazem parte da investigação.
10: Uma outra preocupação que também surge nesses monitoramentos de mercado é o uso cada vez maior de robôs que funcionam verdadeiramente como cambistas digitais. Robôs que conseguem adicionar ingressos ao carrinho em milissegundos, que conseguem ocupar posições melhores nas filas dos ingressos e que conseguem até fazer o check-out automatizado em um tempo bastante rápido, de modo que o consumidor se torna dependente desse mercado secundário.
8: Lembrando que há PROCONs em todos os estados do país para a proteção e defesa dos direitos do consumidor. Além disso, é possível utilizar a plataforma consumidor.gov.br para registrar denúncias e reclamações. Reportagem Gabriela Noronha.
2: E durante a Copa do Mundo da FIFA 2026, o Ministério da Justiça e Segurança Pública participou da Operação Cartão Vermelho, realizada simultaneamente em 9 países.
1: A ação foi coordenada pelo Departamento de Justiça e pela Agência de Investigações de Segurança Interna dos Estados Unidos para combater a pirataria digital e física.
2: No Brasil, a atuação com foco no ambiente digital resultou no bloqueio de 309 domínios e 109 endereços de IP utilizados na transmissão ilegal de sinais de TV e streaming.
1: A operação teve como objetivo combater redes criminosas envolvidas que lucram ilegalmente com a venda de produtos físicos piratas, como camisetas de seleções, álbuns de figurinhas e artigos esportivos falsificados, e também com a retransmissão digital não autorizada dos jogos do Mundial.
2: O pagamento do Bolsa Família começou hoje aos beneficiários do programa.
1: Em cidades onde foi decretada a situação de emergência ou calamidade pública pelo governo federal, o recurso foi unificado.
11: Começou nesta segunda-feira, dia 20, o pagamento do Bolsa Família referente ao mês de julho. Os depósitos seguem um calendário escalonado, conforme último dígito do número de identificação social, o NIS. Neste mês, o benefício tem valor médio de R$679,19. Para receber o auxílio, é preciso atender aos critérios do programa, manter o cadastro único atualizado e cumprir as exigências nas áreas de saúde e educação, como frequência escolar, vacinação em dia e acompanhamento pré-natal, quando necessário. Os beneficiários podem movimentar o dinheiro de forma digital pelo aplicativo Caixa Tem, utilizados na função débito com cartão do programa ou sacados em terminais de autoatendimento da Caixa, casas lotéricas e correspondentes Caixa Aqui. Já as famílias que vivem em municípios com situação de emergência ou calamidade pública reconhecida pelo governo federal recebem um benefício nesta segunda-feira sem seguir o calendário do NIS. A medida beneficia moradores de cidades do Amazonas, Roraima, Paraná, Sergipe, Paraíba e Rio Grande do Norte, afetadas por eventos como estiagem e enchentes. Thaisa Vitória para a Voz do Brasil.
2: E estão abertas as inscrições para o Prêmio Brasil que Alimenta até o dia 31 de julho.
1: A iniciativa vai reconhecer 40 ações desenvolvidas por organizações da sociedade civil para o combate à fome.
2: Podem participar organizações que estejam em funcionamento há pelo menos 3 anos e mantenham iniciativas em andamento.
1: O valor total da premiação é de R$700 mil, distribuídos entre as 20 melhores iniciativas.
2: O edital com as informações está disponível em gov.br/mds.
1: A As mulheres têm agora um novo aliado na luta contra a violência, um chatbot do Ligue 180.
2: É um robô atendente que vai trazer prontamente informações sobre os direitos das mulheres, legislação e serviços da rede de atendimento.
1: A ferramenta de inteligência artificial vai fazer uma curadoria diária da base de informações utilizadas pelas atendentes da Central de Atendimento à Mulher.
2: Mas o atendimento humanizado, em que as vítimas podem conversar diretamente com uma pessoa, vai seguir. E nós conversamos sobre isso com a Secretária Nacional de Enfrentamento à Violência contra as Mulheres, Estela Bezerra. Acompanhe. Secretária Estela, bem-vinda à Voz do Brasil. Vamos começar falando desse novo chatbot do Ligue 180. Como é que ele funciona? O que que ele oferece de novo para as mulheres?
12: Olha, o chatbot, primeiro, um prazer estar aqui, uma saudação a todo mundo que está nos ouvindo, nos assistindo. O chatbot, ele é mais uma tecnologia, ela é desenvolvida muito pelo campo do mercado, mas a tecnologia também pode servir à cidadania, né? Então, o que nós estamos colocando é mais um meio de acesso para que as mulheres em situação de violência, elas possam acionar a Central 180, seja para pedir uma informação ou seja para que ela tenha uma acolhida rapidamente sobre a situação de violência que ela está vivenciando. A violência contra as mulheres, ela tem várias tipologias. O Brasil ainda não tem uma imersão e uma compreensão dessas várias tipologias, mas elas oprimem mulheres em todo o território. E aí o chatbot, inclusive, dialoga com a juventude e traz mais uma opção, mas ela não tira a humanização do serviço nem do atendimento.
13: Quer dizer que com um robô o atendimento humano também segue, né? As mulheres ainda conseguem atendimento humanizado ligando para o número 180.
12: O chatbot ele pode estar assentado numa inteligência artificial, mas ele também pode estar nos princípios do atendimento. E nesse caso ele está nos princípios do atendimento. Não há uso de inteligência artificial. Depois que se tabula ali o tipo de demanda que é trazida, imediatamente você pode recorrer a um atendimento humanizado e aquela demanda vai ser acompanhada humanamente. Nós temos mais de 360 atendentes, 24 horas para fazer esse serviço.
2: Onde é que elas acessam o chatbot?
12: Olha, tanto pelo telefone como ela pode acessar pelo site da nossa página no Ministério das Mulheres. Nós temos todas as tecnologias que você pode recorrer. O 180 tem um grande painel. 22% das procuras no Ministério das Mulheres são justamente pelo 180.
13: E há também outras ferramentas, né? Como o WhatsApp, por exemplo, né? Como é que ele pode ser acessado por quem queira orientações ou mesmo ajuda?
12: Olha, o 180, ele já tinha o WhatsApp implementado. O WhatsApp é uma linha direta. Depois que a gente fazia o atendimento direto, humanizado, ainda se perguntava se você queria receber alguma informação pelo 180, né? Então, o WhatsApp não é uma ferramenta em que a gente acessa a qualquer mulher. A gente prioriza o sigilo da informação. Muitas vezes as mulheres podem receber ou têm o telefone monitorado e isso pode ser uma situação de risco. Mas o WhatsApp do 180, ele fica disponível para qualquer mulher que liga para o 180 e ele também pode ser acessado através da nossa página com o íconezinho que dá disponibilidade ao 180.
2: Agora, as atendentes do Ligue 180, elas passam por uma qualificação, né, específica para prestar esse tipo de atendimento. O que está incluído na preparação delas?
12: Olha, desde a taxonomia, porque a gente tem violência, desde violência vicária, que recentemente foi reconhecida como uma tipologia própria de crime, até a violência patrimonial, a violência psicológica, são tipologias de violência que às vezes é difícil de você identificar. Muitas mulheres vão e se identificando que vivem aquele tipo de violência na medida em que alguém vai falando que aquilo é violência. Então, todas essas atendentes, elas são preparadas, qualificadas em compreender a legislação e compreender a manifestação desse tipo de violência. Elas também têm um aparo psicológico, porque é muito doloroso e é muito difícil você passar o dia inteiro ouvindo narrativas de violação de direitos e de violência. Então, elas têm uma retaguarda de psicologia, de atendentes, né, e fazem grupos de conversar sobre esse tema, e agora nós estamos inaugurando uma especialização para que elas tenham uma melhor qualificação, mas também um reconhecimento acadêmico de que elas são profissionais especializadas no atendimento às mulheres em situação de violência.
14: Só para a gente esclarecer, a senhora mencionou a violência vicária, que é um tipo novo, né? Um tipo penal novo, e aí muita gente provavelmente não conhece. Ela ocorre quando o companheiro agride familiares, né? Filhos, pais, para atingir a mulher, né?
12: É, o agressor praticante de violência doméstica, ele nunca só viola as mulheres. Ele viola os filhos, ele agride a sogra, ele agride os cunhados, mas ele tem uma predileção pelos filhos. Os filhos é um modo, é um instrumento de ofender. Se você, às vezes, me der um tapa, o tapa dói, mas dói mais se você bater no meu filho. Isso é uma coisa muito concreta. E o pior caso que nós acompanhamos foi aquele caso de Thales Machado, aqui no estado de Goiás, onde ele executou os dois filhos e ainda construiu através, se suicidou, mas antes disso construiu a narrativa de que a ex-esposa ou a mãe das crianças é que era responsável por tudo aquilo, e ela, por conta disso, não conseguiu sequer acompanhar o velório dos filhos.
13: Secretária, o Ministério das Mulheres também apresentou recentemente em Salvador as diretrizes nacionais das Casas da Mulher Brasileira. O que que elas estabelecem sobre esse serviço?
12: A atualização das diretrizes era uma necessidade. A casa está fazendo 10 anos. A primeira casa foi inaugurada ali em 2015, né, no estado de Mato Grosso do Sul. Durante esses 10 anos, muita coisa mudou, inclusive de legislação. Nós temos muita tecnologia que avançaram durante essa década e era necessário fazer um alinhamento. Hoje temos 13 casas, uma projeção de mais casas. É natural que a política pública vá se expandindo por todo o território, e era necessário a atualização das diretrizes, porque a Casa da Mulher Brasileira, ela é o mais completo, mas ela é mais complexo serviço de uma política pública. Ela junta no mesmo espaço poderes como o poder executivo e o poder do sistema de justiça, judiciário. Lá funciona a vara de família, lá funciona o Ministério Público, mas também tem a Secretaria de Segurança Pública com a Delegacia Especializada da Mulher, o serviço psicossocial que atende lá dentro, tem também a possibilidade da mulher, por uma questão de risco, ficar acomodada num abrigamento temporário dentro dessa casa. Então, como são serviços complexos, de alta complexidade, com intersetorialidade e interinstitucionalidade, as diretrizes se atualizaram para que o serviço tenha mais azeitamento e seja muito mais eficiente, para que não haja nenhum erro de protocolo de serviços tão complexos.
14: Agora, secretária, acho que a pergunta mais importante da nossa entrevista é essa que vem agora. Uma mulher que esteja nos ouvindo e que se reconheça numa situação de violência, mas que tenha dificuldades em sair dessa situação, seja por motivos financeiros ou quaisquer outros, como é que ela pode começar a pedir ajuda? A gente falou aqui de Casa da Mulher Brasileira, de Ligue 180, mas por onde ela começa? Qual o primeiro passo?
12: Olha, geralmente uma mulher que vive em situação de violência, ela nega que vive em situação de violência. Essa negação vai de 3 a 10 anos. Se ela tem no ciclo de amizade dela e uma forma de impedir que a mulher recorra a alguém, um agressor que vive dentro de casa, que ameaça constantemente, ele inibe a relação dessa mulher com seus familiares e também com suas amigas. Essa é uma maneira de manter a mulher isolada. Então, o principal movimento que uma mulher precisa fazer quando ela está vítima de violência é procurar alguém da sua confiança, alguém que ame e respeite ela verdadeiramente, para ela poder compartilhar dessa situação que ela vive. Geralmente, o primeiro ciclo de apoio vem das amigas e da família. Quando você não encontra essa possibilidade, é preciso procurar ou a delegacia, ou o centro de referência da mulher, ou mesmo a Casa da Mulher Brasileira, que é um serviço de porta aberta. Geralmente, as mulheres só conseguem fazer esse movimento quando a violência já não ameaça mais só a vida dela, ameaça a vida dos filhos. Então as mulheres conseguem fazer uma ruptura. Por isso que programas como esse, a gente falar do assunto, dizer que a violência acontece e que ela não é naturalizada e que ela pode ser rompida, é necessário. Muitas mulheres vivem em situação profunda de isolamento e não conseguem fazer a ruptura sozinha. Ninguém consegue fazer uma ruptura sozinha. Então o primeiro movimento é uma mulher procurar alguém de sua confiança. O segundo movimento é procurar um serviço especializado. E se ela for a um serviço bancário sendo oprimida por violência patrimonial, ela também deve pedir ajuda. Hoje a Caixa Econômica tem um serviço para acolher mulheres nessa situação. Ou se ela for a um serviço de saúde, ela também pode pedir ajuda ao serviço de saúde para poder fazer a ruptura da violência. Sozinha ninguém consegue.
13: Muito bem, nós conversamos com Estela Bezerra, secretária nacional de enfrentamento à violência contra as mulheres. Muito obrigado, secretária, por sua entrevista aqui à Voz do Brasil.
12: Eu que agradeço a vocês.
15: Conciliar os estudos e a maternidade é uma missão desafiadora para muitas mães que ocupam as universidades.
16: Mas nas cuidotecas, as mães podem deixar seus filhos na hora das aulas.
15: O serviço já é oferecido em universidades federais e agora está aberto para universidades públicas estaduais.
16: As interessadas têm até o dia 15 de setembro para se inscrever em edital do Ministério das Mulheres.
17: Um espaço público, seguro e gratuito, onde crianças de 3 a 12 anos de idade são acolhidas enquanto os responsáveis, principalmente as mães, estudam. Assim é a Cuidoteca, serviço oferecido em universidades federais como a de Brasília. Na UNB, a iniciativa teve início no começo deste ano e atendeu 23 crianças no período noturno. Para o segundo semestre, 40 vagas serão oferecidas. A coordenadora pedagógica da Cuidoteca da UNB, Letícia Teles, falou sobre a receptividade do serviço.
18: A Cuidoteca promoveu ali um espaço onde a criança pode ser criança, porque eles podem realmente brincar, socializar. E as mães têm um feedback, assim, incrível.
17: Agora, o serviço de Cuidoteca será expandido para universidades estaduais. O edital aberto pelo Ministério das Mulheres vai oferecer 9 milhões e 200 mil reais para que as universidades estaduais possam contratar profissionais, comprar material pedagógico e oferecer alimentação às crianças. Em contrapartida, as unidades deverão providenciar espaço físico, infraestrutura e apoio operacional. Cada universidade selecionada poderá receber até 240 mil reais para manter o serviço. Segundo Juliana Cores, coordenadora-geral de Políticas de Cuidado do Ministério das Mulheres, há recursos suficientes para contemplar todas as universidades estaduais do país.
19: A gente pensou nas universidades estaduais devido ao número de mulheres, que é um número relevante, e a gente conseguiu aqui aportar um recurso que é suficiente para abarcar todas as universidades estaduais. E o que a gente quer é que cada vez mais cresça essa cultura da Cuidoteca. A gente interpreta como um dos pontos cruciais aí para a tranquilidade dessas mulheres.
17: O envio de propostas pelas universidades estaduais deve ser feito até o dia 15 de setembro por meio da plataforma transfere.gov.br. As unidades selecionadas deverão ofertar o serviço de Cuidoteca por 12 meses. Reportagem Luana Karen.
15: E além do edital para as universidades estaduais, seguem abertas até o dia 1º de agosto as candidaturas para a chamada estratégica Unicuidotecas.
16: Nesta chamada, o Ministério da Educação, em parceria com o Ministério do Desenvolvimento e Assistência Social, Família e Combate à Fome, vai selecionar 50 universidades federais para a implantação de espaços gratuitos de acolhimento infantil nas instituições.
15: Os espaços visam atender filhos de alunos, professores, servidores técnicos e trabalhadores terceiros.
16: Cada universidade federal selecionada terá capacidade para atender 40 crianças simultaneamente.
15: O envio das propostas deve ser feito por meio eletrônico. Os detalhes estão disponíveis em gov.br/mec.
16: O transporte aéreo brasileiro registrou 65 milhões e 200 mil passageiros no primeiro semestre desse ano.
15: De acordo com o relatório da Agência Nacional de Aviação Civil, a ANAC, mais de 50 milhões nos voos domésticos e 15 milhões nos voos internacionais.
16: Só no mês de junho, o total de passageiros chegou a 10 milhões e 300 mil pessoas.
15: O transporte de carga nos aeroportos brasileiros registrou o crescimento de janeiro a julho deste ano.
16: Foram mais de 673 mil toneladas transportadas em níveis nacionais e internacionais.
15: E essas foram as notícias do Governo Federal.
16: Uma realização da Secretaria de Comunicação Social da Presidência da República.
15: Com produção da Empresa Brasil de Comunicação.
16: Fique agora com as notícias do Poder Judiciário e do Congresso Nacional. Boa noite.
15: Boa noite e até amanhã.

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2: Em Angola, presidente do STF propõe ampliar cooperação entre cortes constitucionais na defesa da democracia.
3: TSE divulga dados sobre o eleitorado brasileiro.
2: TST entende que CNPJ ativo não basta para provar que a empresa continua em operação.
3: Boa noite, eu sou o Arthur Filho.
2: E eu sou Walter Lima.
3: O presidente do STF e do CNJ, ministro Edson Fachin, defendeu em Luanda, na Angola, o fortalecimento da cooperação entre tribunais constitucionais para proteger a democracia.
2: A manifestação ocorreu durante reunião com Laurinda Prazeres Cardoso, presidente do Tribunal Constitucional de Angola, Marta Ferreira.
4: Ao abrir o encontro, Fachin disse que a relação entre os dois tribunais deve ser ampla, permanente e voltada à construção de uma agenda comum para os próximos anos.
5: Cuidaremos de uma pauta de cooperação centrada no fortalecimento da capacidade institucional de nossos tribunais.
4: O presidente do STF ressaltou que as democracias constitucionais enfrentam desafios comuns em diferentes partes do mundo, especialmente diante do avanço de movimentos autoritários que buscam enfraquecer as instituições por dentro. Para Fachin, os tribunais constitucionais ocupam posição central na preservação do Estado Democrático de Direito e defendeu o fortalecimento da cooperação entre as cortes constitucionais para compartilhar experiências e consolidar referências democráticas capazes de enfrentar tendências autoritárias observadas em diversos países.
3: O TSE divulgou nesta segunda-feira os dados do eleitorado brasileiro.
2: As estatísticas indicam que mais idosos e mais indígenas estão aptos a votar. Jane Costa.
6: Mais de 158 milhões de brasileiras e brasileiros estão aptos a votar no dia 4 de outubro, primeiro turno das eleições. São Paulo, maior colégio eleitoral do país, reúne mais de 34 milhões de eleitoras e eleitores, representando 21,48% do total. Em seguida, aparecem Minas Gerais e Rio de Janeiro. O eleitorado no exterior aumentou, são quase 929 mil. A maioria do eleitorado tem entre 40 e 44 anos, com mais de 15 milhões de pessoas. Os dados também revelam avanços no preenchimento da autodeclaração de raça e cor, tornando o cadastro eleitoral mais diverso e reduzindo significativamente o número de registros sem essa informação.
3: CNPJ ativo não basta para provar que a empresa continua em operação, segundo o TST.
2: Integrante da Comissão Interna de Prevenção de Acidentes e de Assédio pretende usar o dado para assegurar estabilidade. Larissa Batista.
7: O trabalhador alegou que a empresa continuava funcionando, já que o CNPJ da instituição, sediada em Piracicaba, São Paulo, permanecia ativo. Mas o TST entendeu que isso, por si só, não comprova que a unidade ainda esteja em operação. Como o contrato de prestação de serviços foi encerrado e a CIPA deixou de existir naquele local, a corte decidiu que o auxiliar de produção não tinha direito à estabilidade no emprego e manteve a demissão. A decisão foi unânime.
3: Após a Lei 14.752 de 2023, judiciário não pode multar advogados por abandono de causa.
2: Com esse entendimento, o STJ afastou a multa aplicada a advogados que faltaram à sessão do Tribunal do Júri. Fátima Uchoa.
8: Os advogados pediram o cancelamento do júri e justificaram a ausência alegando que a promotora responsável teria publicado nas redes sociais um vídeo sobre o crime, o que comprometeria a imparcialidade do julgamento. Mas a Justiça do Rio Grande do Sul aplicou uma multa de 10 salários mínimos. Na sexta turma do STJ, o ministro relator Sebastião Reis Júnior observou que os advogados poderiam ter questionado a suposta nulidade em juízo pelos meios processuais adequados. No entanto, nessa situação já estava em vigor a lei que revogou a aplicação da multa por abandono de causa. E segundo o ministro, após essa mudança legislativa, eventual falta deve ser apurada exclusivamente pela Ordem dos Advogados do Brasil.
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3: A você, uma boa noite.
2: E até amanhã.
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10: Eu sou Humberto Pinheiro e estes são os destaques de hoje do Jornal do Senado, que começa agora. A autonomia do Banco Central e novas regras para a saúde avançam na CCJ. Jovens que saem de abrigos podem ganhar cotas no ensino federal. Eleitores com deficiência ou mobilidade reduzida terão direito a transporte gratuito. Boa noite. A Comissão de Constituição e Justiça aprovou neste primeiro semestre a proposta de emenda à Constituição que busca assegurar um orçamento próprio e autonomia operacional ao Banco Central. A CCJ ainda votou outras duas mudanças na Constituição para assegurar jornada de 36 horas semanais para enfermagem e aposentadoria diferenciada para agentes comunitários de saúde e combate às endemias. Repórter Bruno Lourenço.
11: Uma das propostas de emenda à Constituição aprovadas na Comissão de Constituição e Justiça transforma o Banco Central de autarquia para entidade pública de natureza especial, com autonomia técnica, administrativa, orçamentária e financeira. O relator, senador Plínio Valério, do PSDB do Amazonas, defendeu a medida.
12: Essa autonomia, ela fortalece não só o sistema financeiro brasileiro, mas segurança, traz muita segurança para todos nós.
11: Já a PEC, que assegura o direito à aposentadoria diferenciada de agentes comunitários de saúde, de combate às endemias e de agentes indígenas de saúde e de saneamento, passou pela CCJ e pelo plenário. A proposta teve como relator o senador Irajá, do PSD do Tocantins, que destacou o papel desses profissionais na ponta da saúde.
13: Um reconhecimento, um trabalho histórico, dedicado por toda uma vida a essas pessoas que são brasileiros e brasileiras, que são, como eu costumo dizer, o SUS do Brasil de carne e osso.
11: Outra proposta de emenda à Constituição aprovada na CCJ vincula o piso salarial da enfermagem a uma jornada máxima de trabalho de 36 horas semanais.
10: O Senado aprovou e enviou para a sanção presidencial um projeto que cria regras para as parcerias entre escolas e pontos e pontões de cultura. A proposta pretende ampliar o acesso de estudantes a atividades culturais e fortalecer a integração entre educação e cultura. A iniciativa estabelece requisitos para a celebração dessas parcerias e busca incentivar ações culturais no ambiente escolar. Os detalhes na reportagem de Márcio Maturana.
14: Pontos e pontões de cultura são associações sem fins lucrativos com atividades culturais dentro das comunidades. Hoje, essas associações já podem fazer parcerias com redes de ensino superior, técnico e básico, mas o projeto define critérios para isso. O texto aprovado no plenário do Senado foi o relatório que o senador Humberto Costa, do PT de Pernambuco, apresentou na Comissão de Educação. Ele resumiu os pontos principais da proposta.
15: Esta proposição inova ao estabelecer duas balizas essenciais que a legislação vigente não contempla. A exigência de que a parceria seja consonante com a proposta pedagógica de cada escola, preservando assim a autonomia escolar, e a prioridade para pontos e pontões de cultura situados nas proximidades da comunidade escolar, de modo a fortalecer os vínculos territoriais e culturais já existentes.
14: Quando entrar em vigor, a lei vai mudar a Política Nacional de Cultura Viva, que busca ampliar o acesso da população aos direitos culturais.
10: Foi apresentada no Senado uma proposta de emenda à Constituição que busca garantir a continuidade dos programas estaduais, distritais e municipais de incentivo à cultura e ao esporte. A medida preserva mecanismos de apoio mesmo após a implementação da reforma tributária. A proposta permite que estados, o Distrito Federal, federal e os municípios continuem concedendo incentivos fiscais a esses setores por meio de créditos do Imposto sobre Bens e Serviços, o IBS. A reportagem é de Douglas Castilho.
16: Foi apresentada no Senado Federal a proposta de emenda à Constituição que assegura a sobrevivência dos programas locais de incentivo fiscal voltados à cultura e à prática desportiva. A medida altera as regras da reforma tributária para permitir que estados, o Distrito Federal e os municípios continuem a estimular esses setores por meio de créditos compensatórios do Imposto sobre Bens e Serviços, o IBS. Sem essa alteração, o novo modelo de unificação tributária sobre o consumo extinguiria gradualmente esses mecanismos regionais de incentivo indireto até o ano de 2032. Pelo projeto, o Comitê Gestor do IBS vai definir as regras técnicas para a concessão e o registro desses créditos. Já os estados, o Distrito Federal e os municípios terão de aprovar leis próprias para criar seus próprios programas. O autor da iniciativa, senador Carlos Portinho, do PL do Rio de Janeiro, ressaltou que as leis locais sustentam uma ampla cadeia produtiva e criam milhares de empregos que, segundo ele, vão além dos holofotes.
17: A gente muitas vezes pensa só no artista ou no jogador de futebol, mas na verdade é todo um ecossistema que tem. É o produtor cultural, é o pessoal que trabalha para os eventos, né? As empresas de eventos, são muitos empregos que geram esse fomento. Com a reforma tributária ficou ameaçado. E a gente já se antecipou a esse problema, assim podendo incentivar e fomentar essas duas indústrias que eu chamo é a indústria do entretenimento. A gente tem que ver cultura e esporte como uma grande indústria do Brasil.
16: A proposta também determina que o valor desses incentivos serão pagos pelo Estado, pelo Distrito Federal ou pelo município que criar o programa. Além disso, os benefícios terão de seguir regras rígidas de avaliação, transparência e controle social. A PEC, que conta com a assinatura de outros 26 senadores, será analisada pela Comissão de Constituição e Justiça.
10: Nas eleições deste ano, eleitores com deficiência ou mobilidade reduzida terão direito a transporte individual gratuito oferecido pela Justiça Eleitoral. O programa Seu Voto Importa, do Tribunal Superior Eleitoral, tem como objetivo promover a inclusão e reduzir as dificuldades de deslocamento para que o cidadão vote. Para garantir o atendimento no dia da votação, o interessado deverá solicitar o transporte gratuito até 14 de setembro. O pedido poderá ser feito pelo próprio eleitor ou por seus representantes legais, de forma presencial, diretamente no cartório eleitoral da zona correspondente ou por canais remotos e eletrônicos. Também será necessária a apresentação de autodeclaração ou de documento que comprove a deficiência ou a dificuldade de locomoção. O primeiro turno das eleições será realizado em 4 de outubro. O senador Paulo Paim, do PT do Rio Grande do Sul, manifestou apoio à proposta de emenda à Constituição que altera a forma de contribuição previdenciária das empresas. O texto da PEC propõe substituir a contribuição incidente sobre a folha de salários por uma base de cálculo sobre o faturamento bruto das empresas.
18: Essa mudança é necessária por diversos motivos. Empresas com grande faturamento, mas que empregam pouca mão de obra, como o setor financeiro, passariam a contribuir mais.
10: Jovens que deixaram abrigos e casas lares ao completar 18 anos podem ganhar cotas no ensino superior e nas escolas técnicas federais. A proposta foi aprovada pela Comissão de Direitos Humanos do Senado. O projeto busca ampliar as oportunidades de educação para quem cresceu em acolhimento institucional e agora segue para análise da Comissão de Educação. A reportagem é de Rodrigo Rezende.
19: Crianças e adolescentes que aguardam uma definição sobre processos de adoção ou por outro motivo estão impossibilitados do convívio familiar podem viver no chamado acolhimento institucional, em locais como abrigos ou casas-lares. Um projeto aprovado na Comissão de Direitos Humanos, de autoria do senador Jorge Cajuru, do PSB de Goiás, quer garantir aos jovens que vivem ou viveram nessa situação até os 18 anos, ou seja, não foram adotados e alcançaram maioridade, uma cota nos processos seletivos para o acesso ao ensino superior e às escolas técnicas federais. O relator do projeto, o senador astronauta Marcos Pontes, do PL de São Paulo, afirma que a ideia colabora com a diversidade no meio acadêmico.
20: O proposição realiza a importante missão de conferir oportunidades a pessoas oriundas de acolhimento institucional. Lembrando que acolhimento institucional é diferente de instituições como a Fundação Casa com menores infratores. É outro tipo de público.
19: Marcos Pontes incluiu no projeto uma previsão de avaliação a cada 10 anos dessa política de cotas. A proposta segue para análise da Comissão de Educação do Senado.
10: Com trabalhos técnicos de João Lira, o Jornal do Senado fica por aqui. Acompanhe agora as notícias da Câmara dos Deputados. Boa noite e até amanhã.
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21: Câmara aprova projetos que garantem direitos de pessoas com deficiência.
22: Avança a proposta que reforça a política de prevenção ao câncer de pulmão.
21: Projeto de lei aumenta a pena para tráfico de drogas com uso de aeronaves.
22: Policiais em serviço poderão usar o transporte público de forma gratuita.
21: Boa noite. A Comissão de Viação e Transportes da Câmara aprovou a gratuidade no transporte público para policiais em serviço. A repórter Sofia Peçanha tem mais detalhes.
23: A Comissão de Viação e Transportes aprovou o projeto que estabelece a gratuidade no transporte público coletivo para policiais civis e militares em exercício. Pelo texto, o benefício será válido para ônibus urbanos e intermunicipais, metrô, trens suburbanos e metropolitanos, barcas e catamarãs. Para ter acesso ao benefício, o policial precisa estar em serviço, uniformizado e apresentar a identificação funcional válida. O relator da proposta na comissão, o deputado Zé Trovão, do PL de Santa Catarina, destacou que a presença de policiais nos veículos pode contribuir para aumentar a segurança dos passageiros.
24: Olha, primeiro que quando você coloca um policial no transporte público, você cria segurança para quem está lá dentro.
23: A proposta também estabelece que a gratuidade só poderá ser utilizada quando houver assentos disponíveis sem prejudicar quem pagou a passagem. Ou seja, os passageiros pagantes continuam tendo prioridade no uso dos lugares. Além disso, as empresas e concessionárias dos coletivos deverão informar o direito por meio de avisos visíveis ao público. Caso não cumpram a regra, podem sofrer penalidades previstas na legislação. O projeto também foi aprovado pela Comissão de Segurança Pública e Combate ao Crime Organizado. O relator, o deputado Coronel Meira, do PL de Pernambuco, argumentou que os policiais enfrentam jornadas prolongadas e, muitas vezes, precisam de condições diferenciadas para o deslocamento após o serviço. Em concordância na Comissão de Viação e Transportes, o deputado Zé Trovão ressaltou o impacto econômico da medida para esses profissionais.
24: Então, a gente criou uma norma que, se ele entender por bem de usar aquele transporte, ele vai, além de ajudar a sociedade, ele vai poder economizar no combustível para ter um pouquinho mais de salário no final do mês.
23: Hoje, a gratuidade para policiais já existe em algumas regiões, como no Distrito Federal, mas depende de normas locais e não é padronizada em todo o país. A proposta, apresentada pelo deputado Capitão Augusto do PL de São Paulo, busca criar regras nacionais que reconheçam a importância dos profissionais da segurança pública e facilitem o deslocamento durante o exercício da função. O projeto que garante gratuidade no transporte público para policiais segue para análise na Comissão de Finanças e Tributação. Da Rádio Câmara de Brasília, Sofia Peçanha.
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25: Segurança Pública.
22: A proposta que aumenta a punição para tráfico de drogas com uso de aeronaves avançou na Câmara. A repórter Maria Neves tem os detalhes.
26: A Comissão de Constituição e Justiça da Câmara dos Deputados aprovou o projeto que aumenta as penas para o tráfico de drogas praticado com o uso de aeronaves. Pela proposta, quem usar aviões ou helicópteros para o tráfico ficará sujeito à pena de 10 a 20 anos de reclusão, além de multa. O valor da multa depende da situação econômica do réu e é calculada em dias multa, podendo variar de 2.000 a 4.000 dias multa. Cada dia multa corresponde a um valor em salários mínimos e hoje varia entre 50 e 8.000 R$ 1.105. O texto aprovado foi a versão apresentada pelo relator na Comissão de Segurança Pública, deputado Sargento Faur, do Paraná, ao projeto do deputado Cobalcini, do MDB de Santa Catarina. Sargento Faur ressalta que a legislação atual já prevê aumento de penas para algumas circunstâncias do tráfico, mas não diferencia de modo específico o uso de aeronaves. Para ele, a gravidade e potencial lesivo do uso desse tipo de transporte justificam a criação de um tipo qualificado autônomo.
0: O emprego de aeronaves nesse tipo de crime permite que os criminosos escapem das barreiras terrestres e fluviais, aproveitando-se da vastidão territorial e das fragilidades do espaço aéreo, o que compromete a eficácia das ações de segurança. Tal realidade impõe ao Estado a necessidade de intensificar os mecanismos de controle e adotar sanções penais mais duras, a fim de desestimular essa modalidade de crime.
26: O texto aprovado também prevê aumento de pena para quem utiliza aeronave para transportar maquinário, aparelho ou qualquer outro objeto destinado à produção de drogas. A pena prevista nesse caso é de 6 a 15 anos de reclusão e multa, de 2 mil a 3 mil dias multa. A proposta, que aumenta penas para crimes relacionados ao tráfico de drogas com uso de aeronaves, ainda terá de ser votado pelo plenário da Câmara. Se aprovado, seguirá para análise do Senado. Da Rádio Câmara de Brasília, Maria Neves.
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21: Educação. Sidney Leite, do PSD do Amazonas, comemora a aprovação da medida provisória que reajusta o piso salarial dos professores em R$ 5.130,38. O congressista também destaca a garantia de aumento real anual acima da inflação em todo o país.
4: Eu destaco que essa é uma luta e uma empreitada de todos nós, no sentido de garantir dignidade, reconhecimento, mas, acima de tudo, valorização dessa que é uma profissão tão importante. Essa, sem dúvida nenhuma, é uma conquista histórica para esses trabalhadores que fazem a diferença no presente e no futuro. Eu que sou daqueles que acredita na educação pública gratuita e de qualidade. E vindo do Estado, com as dimensões do Estado do Amazonas, que é o maior Estado da Federação, com realidades extremas, essa, sem dúvida nenhuma, é uma vitória importante desses trabalhadores que muitas vezes não têm esse reconhecimento por parte do governo do Estado.
3: Sidney Leite reforça que caberá ao Ministério da Educação divulgar anualmente a tabela de reajustes. Para ele, a conquista representa o reconhecimento da educação pública como pilar de desenvolvimento e como instrumento essencial no combate à desigualdade educacional no país.
21: Saúde. A Comissão de Saúde aprovou o projeto que reforça a política de prevenção ao câncer de pulmão. A repórter Júlia Lopes traz mais informações sobre o texto.
5: A Comissão de Saúde da Câmara dos Deputados aprovou uma proposta que estabelece novas diretrizes para a política de rastreamento e diagnóstico precoce de câncer de pulmão no Sistema Único de Saúde, o SUS. O objetivo é melhorar a sobrevida dos pacientes e reduzir a mortalidade causada pela doença.
2: Atualmente, a Política Nacional de Prevenção e Controle do Câncer já abrange ações de prevenção, tratamento, pesquisa e monitoramento do câncer. No entanto, o projeto busca detalhar essas diretrizes especificamente para o câncer de pulmão, com a criação de protocolos de rastreamento integrados à atenção primária e o reforço no combate ao tabagismo. Entre as medidas previstas estão a busca ativa de pacientes no âmbito da atenção primária à saúde, com a atuação de agentes comunitários e de combate a endemias, para identificar grupos de alto risco e encaminhá-los para exames de rastreamento. A deputada Flávia Moraes, autora da proposta, afirmou que a medida, além de ampliar o diagnóstico precoce e contribuir para a redução da mortalidade, também fortalece a estrutura de atendimento no SUS com profissionais especializados e ampliação do acesso a exames.
6: Vai permitir a qualificação, a formação de profissionais, a disponibilização do espirômetro, dos exames, dos equipamentos para a realização desses exames. E com certeza, com o diagnóstico precoce, é possível iniciar mais cedo o tratamento da doença, ter um resultado mais efetivo. Isso representa menos sofrimento para o paciente, menos custo para o SUS.
2: Segundo a deputada, hoje apenas 15% dos casos de câncer de pulmão são diagnosticados em estágio inicial, quando há maior chance de cura. Ela destaca ainda que o rastreamento precoce por meio de tomografia pode reduzir a mortalidade pela doença em até 20%. O projeto, que define novas diretrizes para a política de rastreamento e diagnóstico precoce de câncer de pulmão no âmbito do SUS, deve seguir agora para a Comissão de Finanças e Tributação. Da Rádio Câmara de Brasília, Júlia Lopes.
22: Dr. Flávio, do PL do Rio de Janeiro, apresentou o projeto que cria políticas públicas voltadas ao atendimento de adultos com transtorno do espectro autista. A proposta prevê a criação de núcleos especializados para acompanhamento, inclusão social e inserção no mercado de trabalho.
7: O que a gente propõe no projeto é que sejam construídos núcleos de atendimento ao autista adulto. O que são esses núcleos? Para exemplificar,

0: Os deputados aprovaram projetos que buscam garantir os direitos das pessoas com deficiência e de quem cuida delas. Quem traz mais detalhes sobre as propostas é a repórter Paula Bittar.
1: A Comissão de Constituição e Justiça da Câmara aprovou 3 projetos que buscam garantir direitos a pessoas com deficiência. Um deles assegura prioridade aos cuidadores de pessoas com deficiência em programas federais de capacitação, formação e qualificação. Outro reforça a prioridade no atendimento para esses cuidadores. A proposta determina que o atendimento prioritário, que é estendido aos acompanhantes, deve estar claro e explícito nos informativos de identificação e sinalização do serviço. O terceiro projeto aprovado proíbe a discriminação contra pessoas com transtorno do espectro autista. O texto estabelece que a pessoa autista não será submetida a tratamento desumano ou degradante, não será privada de sua liberdade ou do convívio familiar, nem sofrerá discriminação. Relator das 3 propostas na CCJ, o deputado Alex Manente, do Cidadania de São Paulo, destacou a necessidade de atualizar a legislação para garantir a inclusão.
2: Todo esse conjunto de projetos que nós temos aprovado e avançado na Câmara dos Deputados para poder fazer com que a inclusão seja algo real e que a legislação esteja de acordo com essa necessidade de inclusão que temos no nosso país. Então, são avanços importantes para poder, primeiro, combater a discriminação e depois avançar no cuidado e no tratamento de direitos para as pessoas que acompanham e familiares que dedicam a vida especialmente para essas pessoas.
1: As 3 propostas que buscam garantir direitos a pessoas com deficiência podem seguir para análise do Senado, a menos que haja recurso para votação antes pelo plenário da Câmara. Da Rádio Câmara de Brasília, Paula Bittar.
3: Chico Alencar, do PSOL do Rio de Janeiro, apoia a proposta que cria o Dia Nacional da Museologia Social, a ser celebrado em 8 de maio. O parlamentar explica que a iniciativa reconhece museus comunitários que preservam a memória e a identidade de territórios populares.
4: Esse tipo de museu social, evidentemente, todo museu é social, todo museu é histórico, todo museu tem uma importância fundamental em qualquer país do mundo. Mas a museologia social é aquela que resgata a história de comunidades em geral esquecidas e trata de valorizar o povo morador que construiu essas comunidades, que as inaugurou muitas vezes, que enfrentou violências, remoções, como grande protagonista.
0: Chico Alencar destaca ainda o Museu da Maré, no Rio de Janeiro, como referência da museologia social no Brasil. O deputado afirma que esses espaços ajudam comunidades a resgatar raízes, ancestralidades e lutas por direitos e melhores condições de vida.
3: Trabalho. Enfermeiros devem emitir nota fiscal após prestar serviços autônomos. A repórter Sofia Peçanha tem mais detalhes sobre a proposta.
5: A Comissão de Saúde aprovou o projeto que obriga a emissão de notas fiscais eletrônicas por profissionais de enfermagem que atuam de forma autônoma. A proposta é de autoria da deputada enfermeira Rejane, do PSDB do Rio de Janeiro, e tem como objetivo incentivar a formalização e a valorização da categoria. O texto prevê que a obrigatoriedade vale para todos os profissionais registrados nos conselhos regionais de enfermagem que trabalham por conta própria, especialmente na prestação de serviços fora de hospitais e vínculos formais. Entre as atividades que passam a exigir a emissão de nota fiscal estão atendimentos domiciliares, acompanhamento de pacientes, orientações de saúde e ações de prevenção de doenças. Durante a análise, o parecer da deputada enfermeira Ana Paula do Podemos, do Ceará, foi lido pela deputada Heloísa Helena, do Rede do Rio de Janeiro, que também é enfermeira, destacando a importância da medida para acompanhar as mudanças no mercado de trabalho da enfermagem.
6: Acrescenta a atuação de enfermeiros e técnicos de enfermagem como empreendedores em áreas como curativos, acompanhamento de doenças crônicas e degenerativas e pré-natal, exige um marco regulatório que assegure a transparência na prestação de serviços e contribua para a inclusão econômica desses profissionais.
5: O projeto também prevê que estados e municípios adaptem seus sistemas para facilitar a emissão das notas fiscais, reduzindo a burocracia. O descumprimento das normas acarretará a aplicação de sanções administrativas aos profissionais ou aos estabelecimentos. Durante a discussão, o deputado Dr. Zacarias Calil, de Goiás, afirmou que a medida pode ampliar oportunidades para os

0: profissionais e trazer mais segurança para quem contrata os serviços.
1: Facilita também contratos com clínicas, hospitais e empresas que exigem comprovação fiscal. Pacientes e empresas também veem o profissional como mais sério e organizado. Diferencia o enfermeiro no mercado de trabalho, mostrando profissionalismo.
0: O projeto que regulamenta a emissão de notas fiscais por profissionais de enfermagem segue agora para análise da Comissão de Finanças e Tributação. Da Rádio Câmara de Brasília, Sofia Peçanha.
2: Bebeto, do PP do Rio de Janeiro, avalia que a redução da jornada de trabalho vai melhorar a qualidade de vida dos brasileiros. O parlamentar menciona que os trabalhadores da Baixada Fluminense, por exemplo, enfrentam engarrafamentos que tornam o descanso ainda mais necessário.
3: Olha, vai ser um benefício muito grande, porque o cara que acorda 4 horas da manhã, 5 horas da manhã para trabalhar na capital e retorna 10, 11 horas da noite, imagina quanto esse cara não sofre só no deslocamento. Estou dizendo o horário que trabalha não, só no deslocamento. Vai ser um prêmio para aquele que precisa se deslocar, enfrentar engarrafamento e, além de tudo, a convivência familiar, que é super importante nesse tempo, nessa redução dessa escala, nessa jornada de trabalho.
4: Bebeto também exalta o trabalho da Comissão de Viação e Transportes em favor da mobilidade urbana do Rio de Janeiro. Ele considera que associar melhorias no transporte com a redução da carga horária é fundamental para garantir dignidade à classe trabalhadora.
2: Termina agora o Jornal Câmara dos Deputados, produzido pela Rádio Câmara, com trabalhos técnicos de Everson Urani e apresentação de José Carlos Andrade e Luciana Vieira. Uma boa noite para você.
4: Uma ótima noite. Você fica agora com as notícias do Tribunal de Contas da União.
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2: Hora certa, difusora.
3: 22:45.
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1: 23 horas e 14 minutos.
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5: 12:07.

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Meia-noite e 15 minutos.

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2: Meia-noite e 34 minutos.

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1: Hora certa, Difusora.
2: Meia-noite e 43 minutos.

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1: Hora certa, Difusora.
2: Uma hora e dois minutos.

Glória a Deus, estamos de volta. 14 horas e 26 minutos na nossa cidade. E esse é o programa, né? O programa Semeador de Cristo, aquele programa que leva até você que louvor bem abençoado, aquele louvor que você gosta de ouvir, né? Nós estamos aqui todas as tardes, de segunda a sexta-feira, né, apresentando esse programa para você que ouve nossa programação, você que está em qualquer ponto da cidade, você que ouve também na zona rural, você da sua fazenda, da sua colônia, da sua colocação, no seu bairro, aonde você estiver aí ouvindo nosso programa, quero oferecer para você o próximo louvor. Você que está aí no mercado municipal, nosso ouvinte que ouve, você que está no seu barco ouvindo nossa programação, você que está na sua oficina, na sua loja, meu amigo Célio Marinho, que todas as tardes está ouvindo nosso programa, quero oferecer para você, meu amigo Preto também aí de lá do Célio Marinho, quero oferecer para você que está na sua oficina, na sua banca, aonde você estiver nessa tarde ouvindo a nossa programação, quero oferecer para você, quero oferecer para o Charlie também que está ouvindo o nosso programa, quero oferecer esse louvor para você que está no Rio Muru, nosso irmão Alderi Machado, nossa irmã Rosângela, né, sua esposa, que ouve a nossa programação aí no Rio Muru, que Deus possa abençoar a sua vida. Nossos ouvintes aqui da BR-364, Trecho Taruacá, Cruzeiro do Sul, você aí do Rio Acurau, você do Alto, que ouve aí no Alto, Rio Acurau, você do Baixo, Rio Acurau, você do Igarapé, São Salvador, quero oferecer esse louvor para vocês aí, você que ouve a gente no Mamada, você que ouve a gente aí no ramal do Quixilinga, no ramal do Xilude, no ramal do Rio Pardo, ramal do Incra, quero oferecer para vocês. Então vamos ouvir mais um louvor, nós vamos ouvir agora com Gesso Rufino, esse louvor oferecendo aí para todos os irmãos que estão na escuta do programa, e daqui a pouco eu volto.

Glória a Deus, estamos de volta com o nosso programa. Esse é o programa Semeador de Cristo. Você que está ligadinho, ouvindo nosso programa, boa tarde para você, você que chegou agora. Que Deus possa abençoar a sua vida em nome de Jesus. Mas tem mais um louvor aqui, pedido do meu amigo Célio Marinho. Ele disse que está na escuta do programa, que ouviu o louvor com Jota Neto, né? Esse louvor ele oferece para todos os irmãos. Está na escuta do programa, também aparece pastor Marinho, pastor Silvani, a todos que estão na escuta do nosso programa nessa tarde, né? Quero mandar meu alô para você, Célio Marinho, no centro da cidade, na sua loja, loja FC Variedade, no centrão da nossa cidade, de frente ao lojão do 30, né? 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Então nós vamos ouvir mais um louvor aí, é com Jota Neto. Daqui a pouco nós já voltamos aí com nossos patrocinadores aí do nosso programa.

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Glória a Deus, estamos de volta com o nosso programa. São 14 horas e 44 minutos na nossa cidade. Vamos seguindo com o programa. Programa Semeador de Cristo, da Igreja Pentecostal Remanescente com Cristo no Acre. Louvado seja o nome do Senhor. Nós temos nossa igreja localizada no Bairro Novo, aqui em Tarauacá, também em Feijó. Nós temos nossa igreja em Feijó, aí no bairro do Ciência. É, em Feijó, nossos irmãos de Feijó, que Deus possa abençoar na vida de cada um. Quero mandar meu alô para os nossos irmãos aí que estão tá ouvindo em Feijó, né, através da nossa internet, aí ouvindo nosso programa. Quero mandar meu alô para você que está ouvindo aí no bairro do Ipepaconha. Lembrando mais uma vez você do bairro do Ipepaconha, hoje nós temos culto aí na nossa congregação. Você não perca, vá lá. Deus tem uma palavra para você. Louvado seja Deus, nosso pastor Sandro, dirigente aí, mas a nossa irmã missionária Rosilene estão lá esperando por você, né? Nós estamos lá esperando por você aí, que você vá lá ouvir a palavra de Deus ali naquele lugar, nessa noite. Glória a Deus, quero deixar um versículo da palavra do Senhor, que se encontra no livro do Salmo, Salmo 40 diz assim: esperei com paciência no Senhor, e Ele se inclinou para mim e ouviu o meu clamor. Glória a Deus. Essa palavra, uma palavra para nós meditar nessa tarde. Esperei com paciência no Senhor, Ele se inclinou para mim e ouviu o meu clamor. Nessa tarde, eu não sei o que você tem clamado, eu não sei o que você tem colocado nas mãos de Deus, eu não sei quanto você está pedindo, se você está pedindo uma benção, se você está pedindo, né, algo nas mãos de Deus, eu não sei quanto você tem clamado nessa tarde, mas o salmista, ele disse na sua palavra: esperei com paciência no Senhor, e Ele se inclinou para mim e ouviu o meu clamor. Nós vemos lá no livro de Lucas, né, capítulo 18, versículo 35, onde nós lemos lá uma palavra que fala do homem que era cego. Um homem que clamou por Deus, um homem que clamava por uma bênção ali naquele lugar. Muitas pessoas olhavam para essa pessoa, olhavam para este homem e diziam que ele não ia conseguir, não ia dar certo, não ia ter resultado. Mas ele continuou clamando. A Bíblia diz que ele clamava por Deus. Ele clamava. Ele dizia: Jesus, filho de Davi, tem misericórdia de mim. Louvado seja o nome do Senhor. Nós vimos no versículo 40, onde Jesus disse: então Jesus, parando, e mandou que lhe trouxesse. Chegando a ele, perguntou-lhe, dizendo: o que queres que eu te faça? E ele disse: Senhor, que eu veja. E Jesus disse: então vê, tua fé te salvou. E logo viu e seguiu glorificando a Deus. Amado, nessa tarde eu quero dizer para você: continue clamando, continue pedindo, mesmo que alguém olhe para você, olhe para ti, diz que você não consegue, você não vai ter resultado daquilo que você está pedindo, mas o Deus que você serve, o Deus que nos serve, Ele está com as mãos estendidas sobre a nossa vida. Ele está com as mãos estendidas para você. Faça aquilo neste homem. Continue pedindo, continue clamando, continue lutando por uma bênção, aquilo que você realmente quer de Deus. Não importa que as pessoas estejam do teu lado, as pessoas que olhem para você. Não importa isso, o importante é que você, querido, você e Deus, você com a sua fé,
quando nós botamos a nossa fé diante do Senhor, quando nós glorificamos a Deus, quando nós pedimos ao Senhor por uma bênção, quando nós colocamos diante de Deus. Às vezes demora, mas nós alcançamos. Às vezes demora porque o tempo de Deus não é o nosso tempo. O tempo de Deus é o tempo de Deus. Às vezes nós botamos algo nas mãos de Deus e às vezes nós queremos resolver logo, nós queremos receber logo. Mas não é assim. O salmista diz, o salmista diz: esperei com paciência no Senhor, e Ele se inclinou para mim. Então, nessa tarde, eu quero dizer para você, querido, você que está pedindo, você que está botando algo nas mãos de Deus, você que colocou algo nas mãos do Senhor, quero te dizer nessa tarde, não se canse de pedir, não se canse de lutar, não se canse de glorificar, de gritar, peça de Deus, porque Ele vai parar para ouvir você. Do jeito que Ele parou para ouvir este homem, o cego que estava clamando à beira do caminho, que Ele dizia: Jesus, filho de Davi, tem misericórdia de mim. Louvado seja Deus. Ele vai parar nessa tarde para ouvir você também. Ele vai parar nessa tarde para ouvir aquilo que você quer de Deus. Louvado seja o nome do Senhor. Porque nós sabemos, querido, que o nosso Deus é um Deus de misericórdia. É um Deus que é por cada um de nós. Agora depende de nós, depende de você, de querer. Depende de você querer botar a sua ação diante de Deus, a sua fé diante do Senhor. E dizer: Senhor, eu estou aqui. Eu quero nessa tarde colocar minha fé diante de Ti, contar a tua situação para Deus, que Ele vai resolver o teu problema. Louvado seja o nome do Senhor. O cego dizia: Jesus, filho de Davi, tem misericórdia de mim. E as pessoas olhavam e diziam: não vai conseguir, se cala, Ele não vai te ouvir. Mas Ele parou. E Ele vai parar nessa tarde para você. Ele vai parar nessa tarde para te ouvir. Eu não sei se você está, o que você está pedindo, o que você está necessitado nessa tarde. Mas eu quero dizer: o Deus que nós serve, o Deus que você serve, Ele está com as mãos estendidas para você. Porque a Bíblia diz: as mãos do Senhor não estão encolhidas, para que não possa salvar, nem os seus ouvidos tampados, para que não possa ouvir. E você nessa tarde, querido, clame mais um pouquinho, grite mais um pouquinho, que Ele vai parar. Ele vai chegar até você e vai dizer: o que quer que eu te faça? E você vai abrir a tua boca e vai contar e vai dizer aquilo que você está pedindo do Senhor. Louvado seja Deus. Nessa tarde eu quero dizer para você, querido, o segredo de nós receber a nossa bênção é nós não desistir. É de você não desistir. Nós clamamos uma semana, duas semanas, três semanas, um mês, e não chega. Mas eu quero dizer para você, uma hora vai chegar, uma hora vai acontecer, porque o Senhor está olhando por cada um de nós. Louvado seja Deus. Essa é a palavra que Deus colocou no meu coração nessa tarde. Eu já quero orar com você. Você que está aí no outro lado, ouvindo essa palavra, e você está necessitado de algo de Deus.
Nós não fazemos nada, querido. Mas o Deus que nós serve, Ele faz todas as coisas. Então, nessa tarde, você que está aí, clame por Deus e agora vamos orar ao Senhor. Entregue os teus caminhos. Entregue ao Senhor. Entregue o teu problema. Que Ele vai resolver nessa tarde. Vamos orar? Ore junto comigo. Glória a Deus. Soberano Deus e eterno Pai. Nessa tarde, Senhor, nós te louvamos pela uma bênção na nossa vida. Nessa tarde, meu Deus, essa pessoa que está orando junto comigo, eu não sei, meu Deus, a situação, não sei o problema dessa pessoa, mas ele está te clamando, Senhor. Ele está te pedindo nessa tarde. Pai, você está pedindo uma bênção, uma libertação na sua vida. Pai, está pedindo uma cura. Cura ele, Pai, nessa tarde. Liberta, Senhor. Pai, nessa tarde, você está te servindo como o único salvador da sua vida. Escreve o nome dele no livro da vida. Para que ele possa fazer parte também do reino de Deus. Pai, em nome de Jesus, nós entregamos as nossas vidas diante de Ti. Nós entregamos a Ti, Senhor, a nossa família. Nós entregamos a Ti, Senhor, a nossa igreja, nossos irmãos, os nossos pastores, Senhor, nas Tuas mãos, Jesus. Que Deus possa abençoar na vida de cada um. Pai, nessa tarde, Senhor, nós Te clamamos nessa tarde, nós Te louvamos. Nós Te agradecemos por mais um dia na Tua presença. Nós agradecemos, meu Deus, por mais um dia nesse programa. Que Deus continue abençoando cada dia mais. Pai, nós Te pedimos, nós Te louvamos e nós Te agradecemos. Amém e amém. Glória a Deus. Louvado seja o nome do Senhor. Já são 2:56 na nossa cidade. Chegou o final do nosso programa. Esse foi o programa Semeador de Cristo da Igreja Pentecostal Remanescente com Cristo no Acre. Vamos agradecer. Amanhã nós estamos de volta aqui com mais um programa da nossa igreja. Você já é o nosso convidado para estar juntamente conosco, adorando e exaltando o nome do Senhor Jesus. Teve na apresentação desse programa eu, presbítero José Marinho, aqui nessa tarde, junto com você, também a nossa amiga Vitória, a nossa sonoplasta, que está todas as tardes aqui junto conosco, também nosso diretor, Albani Moraes, fica tudo na paz do Senhor, fica com Deus, até amanhã, se Deus quiser.

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3: Cê tá doido?
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1: Jorge Matheus.
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0: Renato.
1: João Bosco e Vinícius. Gustavo Mioto.
0: Prazer, meus gatos.
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3: Difusora breve, sexta. Amanhã, a nossa difusora transmissor AM estará fora do ar. Hoje ainda está no ar, mas amanhã vai estar fora do ar, porque vão colocar a antena da Rádio FM lá no local que está localizada a AM, vai ser FM. E o som vai ser FM 104.5, Difusora FM, para você. E o meu amigo Ivan de Carvalho ligou agora e disse assim: rapaz, dá um alô pessoal lá da Paraíba, João Pessoa, que é Brasil Sat. Tá aí em cadeia, sintonizada com a Difusora Criando. Um abraço para vocês aí da Rádio Brasil Sat, na Paraíba. Fala aí, Paraíba, um abraço, meu filho Leonardo. Mais uma vez, um abraço para ele. Tá ligado com a gente? Pois é, o homem canta nas noites lá de João Pessoa. Hora dessa deve estar por lá. Já vai dar 7 horas da noite, já está. Lá no restaurante Seu Antônio, lá no Bessa, ali na orla, ali pelo Bessa, ali e tal. Né? Pois é. E essa música, Angela? Tá machucando com os corações românticos e apaixonados? Ou você tá apaixonado e não quer dizer? Tá dizendo através das músicas. Toca, Angela! Mas você não bebe, mas faz só chorar, né? Quero mandar um abraço aqui pra Vivian e a sua filha, curtindo aí o nosso Tarde de Emoções lá na Conquista, pessoal da Conquista, Geraldo Fleme, Bairro da Paz, Manuel Julião, nossos amigos ali daquela região, o Panda, o Gilson, lá na distribuidora Panda. Panda disse: manda um alô. Então estou mandando um alô. E vai também aí para a Vivi, a sua filha, a Bruna, a outra Bruna, todo mundo aí que está curtindo o nosso Tarde de Emoções, meu amigo Mirim. Tá bem ligado com a gente. Aquele abraço. Daqui a pouco sai uma música pra vocês, tá bom? É o último bloco musical hoje do programa Tarde de Emoções, mas amanhã tem mais, a partir das 3. Só que amanhã vai ser só pela internet, não vai ter AM. Só sexta que vai ter FM 104.5. E vamos em frente, né, Ângela? Eu já vou embora, Ângela. Já tá na hora. Tem que jantar. Uma hora dessa? Pois é. Então vamos aí. Quero mandar um abraço aqui pro pessoal do Churrasquinho da Vovó, lá na Valdomiro Lopes, em frente a Ferraço. Né? Lá perto da distribuidora do Panda. Estão curtindo o Tarde de Emoções. Churrasquinho da Vovó. Tem uma sopa que é um espetáculo. Nem cachorro como, porque não sobra. Pois é. Então vamos aí. A Leomar colocou aqui João Bosco e Vinícius, Hugo e Guilherme, Ancorado. Deixa o Barulho, né? Também tem Sérgio Silva, Vivendo ou Existindo. E Zé Neto e Cristiano, Cadeira Cativa. E se der tempo, o Mano Walter, Vaqueiro, 10 e Faixa. Obrigado a todos vocês, com muita paz, com muito amor, com muita saúde. Abraço da Ângela. Amanhã estaremos aqui, né, juntamente com vocês, só pela internet, tá bom? Aí sexta-feira, pela FM 104.5, Difusora Acreana, a emissora do seu coração. Abraço da Ângela, abraço do nosso diretor Jeff Dourado, da Francineide, da apaixonada Francisca das Neves, que está lá nos transmissores. Essa música, hein, Francisca? Tá lembrando de quê, Francisca? Não chora, Francisca. Obrigado a todos. Um abraço. Fiquem com Deus, que com Deus nós iremos. Um beijo no coração de todos. Aí vem Jonathan e Larissa Costa com Conexão Acre. Tchau, tchau. Até amanhã.

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2: Olá, estamos chegando pontualmente 17 horas em todo o Acre. Muito boa tarde, eu sou Jonathan Costa e seja bem-vindo ao Conexão Acre. A partir de agora, compartilhamos com você as notícias do Sistema Público de Comunicação do Acre no seu fim de tarde. Comigo na bancada, jornalista de todos os dias, Larissa Costa. Boa tarde, Larissa.
3: Boa tarde, Jonathan. Boa tarde, ouvintes. Durante uma hora, vamos deixar você muito bem informado com as principais notícias do nosso Acre, do Brasil e do mundo. Nós estamos ao vivo para todo o estado pelas rádios Aldeia FM e Difusora Acreana. E também ao vivo para o planeta pelos sites aldeiafm.ac.gov.br e difusora.ac.gov.br. Temos ainda o nosso WhatsApp, que é 99203-2962. Repetindo, 99203-2962. Aguardamos sua mensagem.
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2: Informar com excelência a partir de agora aqui no Conexão Acre. Hoje é terça-feira, 21 de julho de 2026. E você confere nesta edição.
3: Ajuda humanitária. Brasil envia novas vacinas para vítimas dos terremotos na Venezuela.
2: Brasil sanciona lei para fortalecer indústria e tecnologia na saúde.
3: El Niño intensifica eventos extremos no Brasil e no mundo.
2: Cinco cidades do Acre registram qualidade do ar acima do recomendado pela Organização Mundial da Saúde.
3: Eleições 2026. País tem 158 milhões de brasileiros aptos a votar em 2026.
2: E ainda tem quase 2 milhões de eleitores com deficiência, aponta o TSE.
3: Pré-selecionados no ProUni têm até sexta-feira para efetivar inscrição.
2: Governo convoca aprovados em concurso da educação.
3: E estado registra queda nos casos de violência contra mulheres e encerra primeiro semestre sem feminicídios.
2: Acre registra gasolina e etanol mais caros do Brasil, informa a Agência Nacional do Petróleo.
3: Inscrições gratuitas para a mudança de CNH no Acre termina nesta terça-feira.
2: E Rádio Difusora Criana encerra suas transmissões em AM.
3: Essas e outras informações você acompanha agora no Conexão Acre.
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2: 17 horas e 3 minutos, e queremos agradecer a sua sintonia, a sua audiência e também, claro, a carona através do rádio do seu carro. Muita gente saindo do seu trabalho, saindo do seu compromisso, ouvindo a nossa programação. E a gente sempre tem uma dica importante para você que está no trânsito da nossa capital. Olha, eu já quero falar para você que está nas imediações do terminal urbano da cidade, precisamente na Avenida Ceará, trânsito bastante intenso ali por aquela região, tá bom? Principalmente para quem vai no sentido do bairro Aviário, tá bom? Outro ponto que podemos estar destacando é, claro, como sempre, a Avenida Getúlio Vargas, no cruzamento também da Avenida Nações Unidas, ali na esquina do pronto-socorro da nossa capital. Trânsito também bastante intenso, e falando em Nações Unidas, trânsito bastante intenso também, e bastante devagar em alguns pontos, como no sétimo beck, tá bom? Outro ponto também que podemos estar destacando é a rua Rio de Janeiro, desde as imediações do cemitério São João Batista até a altura do bairro Floresta. E próximo dali temos a rua Rio, aliás, perdão, a rua Minas Gerais, também ali próximo à escola Heloísa Morão Marques, precisamente

0: Confere a previsão do tempo para quarta-feira. No Alto e Baixo Acre e em Sena Madureira, Manoel Urbano e Santa Rosa do Purus, a previsão para quarta-feira é de céu parcialmente nublado. Nos municípios do Vale do Juruá, quarta-feira é de céu nublado a parcialmente nublado, com possibilidade de chuva em áreas isoladas. Vamos conferir as temperaturas para amanhã. No Alto e Baixo Acre e nos municípios de Sena Madureira, Manoel Urbano e Santa Rosa do Purus, a temperatura mínima deve ficar em torno de 22 graus, com máxima de 33 graus. Já nos municípios do Vale do Juruá, as temperaturas variam entre mínima de 23 e máxima de 31 graus.
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2: É isso mesmo, e nós iniciamos o Conexão Acre desta terça-feira falando de economia. Olha, o governo e setores atingidos por tarifas dos Estados Unidos discutem medidas. As reuniões acontecem hoje e amanhã, quando taxas começam a valer. Vamos compreender melhor na reportagem de Gabriel Brum, da Rádio Nacional.
3: Entidades que representam setores atingidos pelas tarifas de 25% dos Estados Unidos começam a se reunir com o governo federal nesta terça-feira. O objetivo é debater o que pode ser feito com a entrada em vigor da taxação nesta quarta. Devem participar dos encontros os Ministérios do Desenvolvimento, Indústria, Comércio e Serviços e o da Fazenda, além do vice-presidente Geraldo Alckmin. Entre as instituições que vão se reunir com o governo estão a Anfávia, Associação Nacional dos Fabricantes de Veículos Automotores, a AB Calçados, Associação Brasileira das Indústrias de Calçados, a ABMAC, Associação Brasileira da Indústria de Máquinas e Equipamentos, e a ABIT, Associação Brasileira da Indústria Têxtil e de Confecção. A Centro Rochas, Associação Brasileira de Rochas Naturais, deve participar nesta quarta-feira. Às vésperas das tarifas de 25% entrarem em vigor, outra taxa pode ser anunciada pelos Estados Unidos. Seriam 12,5% numa investigação contra 60 países por supostamente não adotarem práticas efetivas para evitar importação de produtos feitos com trabalho forçado. O Brasil está entre esses países. Da Rádio Nacional em Brasília, Gabriel Brum.
0: E alta nas passagens aéreas faz brasileiros mudarem planos. Os passageiros reclamam dos custos adicionais de embarque. A reportagem é de Pedro Lacerda, da Rádio Nacional.
4: Viajar de avião continua pesando no bolso dos brasileiros. Segundo a ANAC, a Agência Nacional de Aviação Civil, a passagem aérea custou, em média, R$ 660,54 em junho. O valor representa uma alta de 0,3% em relação ao mesmo mês do ano passado e de 3,1% na comparação com junho de 2024, já descontada a inflação. Quem sentiu esse impacto foi a advogada Célia Lima Negrão. Ela conta que viu o preço de uma passagem para São Paulo praticamente dobrar conforme a data da viagem se aproximava. Para ela, além do aumento das tarifas, os passageiros ainda precisam pagar por serviços que antes já estavam incluídos, como bagagem e até a escolha de assentos para famílias viajarem juntas.
5: Então, só para ter um exemplo, a passagem que eu pesquisei para São Paulo em agosto, comprei lá atrás por 700 e pouco, 800. Agora, fui pesquisar novamente, que está perto, já está R$ 1.400. Então, assim, está um absurdo. A gente não entende por que esses preços absurdos. Agora, a gente não tem direito mais à mala. A gente ainda tem que pagar pelo assento.
4: O painel da ANAC mostra que quase metade das passagens vendidas no país, ou 47,2%, custou menos de R$ 500. Já 6,3% dos bilhetes passaram de R$ 1.500. A agência atribui parte da pressão sobre os preços ao valor do combustível de aviação, que ficou, em média, em R$ 5,66 o litro em junho, alta de 57,6% em um ano. O querosene de aviação representa cerca de um terço do valor da passagem. A alta das tarifas também fez a assessora de marketing Juliana Andrade mudar os planos de viagem. Depois de comparar os preços, ela decidiu adiar as férias para um período com passagens mais baratas.
6: Pesquisei as passagens para viajar nas minhas férias em junho, mas os preços estavam muito altos. Quando comparei com agosto, percebi que as tarifas estavam bem mais

0: mais acessíveis. Então decidi remarcar as férias para esse período e economizar.
1: A ANAC esclarece que o cálculo do valor da passagem considera apenas o preço pago pelo transporte aéreo, sem taxas de embarque ou serviços extras, como bagagem e marcação de assento. Ficam de fora passagens compradas com milhas, tarifas corporativas ou descontos para funcionários das companhias. Da Rádio Nacional em Brasília, Pedro Lacerda.
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3: Eleições 2026, olha, o país tem 158 milhões de brasileiros aptos a votar em 2026. São 2 milhões de pessoas a mais na comparação com o pleito de 2022. Gésio Passos, da Rádio Nacional.
4: O número de eleitores cresceu 1,46% no país e agora 158 milhões de brasileiros estão aptos a votar em 2026. O Tribunal Superior Eleitoral divulgou os dados sobre o perfil dos brasileiros que devem comparecer às urnas em outubro. São 2 milhões de pessoas a mais na comparação com as eleições gerais de 2022. Ao todo, 158.745.463 brasileiros vão escolher os próximos presidente da República, governadores, senadores, deputados federais e estaduais. A região norte apresentou o maior crescimento, com alta de 4,37% do número de eleitores, com Roraima registrando o maior crescimento, de mais de 9%. A região sudeste foi a única que teve queda no número de eleitores, com uma redução de cerca de 0,5%. Apesar disso, a região continua concentrando o maior eleitorado do país, com 41% de todos os votantes. O número de eleitores do exterior também teve uma alta de quase 32%, sendo que agora são 918 mil aptos a participar do pleito. Os maiores colégios eleitorais são os estados de São Paulo, Minas Gerais, Rio de Janeiro, Bahia e Paraná, concentrando 52% do eleitorado nacional. As estatísticas do TSE ainda mostram maior diversidade do eleitorado brasileiro. Após 2022, a autodeclaração de raça ou cor passou a compor a base de dados eleitorais, mas até o momento pouco mais de 20% dos eleitores fizeram a autodeclaração. Do total, 62% se declararam negros, que reúne os pretos e pardos, 35% brancos, 0,88% indígenas e 0,70% amarelos. Os dados reforçam a maioria do eleitorado feminino, representando 52% do total. Em termos de faixa etária, o maior grupo está entre 40 a 44 anos, representando 10% do total. Os dados ainda mostram o envelhecimento do eleitorado no país, com aumento de votantes acima dos 60 anos, que passaram de 21% para 23,6% de todos os eleitores. Da Rádio Nacional em Brasília, Gésio Passos.
5: E o Tribunal Superior Eleitoral registra alta do eleitorado indígena e quilombola. O crescimento reflete a atualização do cadastro eleitoral. Reportagem de Renato Ribeiro, da Rádio Nacional.
6: Mais de 475 mil indígenas e quilombolas poderão votar nas eleições de outubro. São 225 mil pessoas a mais em relação a 2024. Em 2 anos, o eleitorado indígena saltou de 155 mil para 287 mil, uma alta de 84%. A região norte concentra quase metade desses eleitores, cerca de 47%. A região também liderou o crescimento, seguida pelo Nordeste, Centro-Oeste, Sudeste e Sul. O Amazonas foi o estado com maior avanço. Depois aparecem Pernambuco, Roraima, Mato Grosso do Sul, Mato Grosso e Paraná. Entre as etnias, os maiores contingentes são Ticuna, Macuxi e Cocama. Também é bom destacar que o número de quilombolas praticamente dobrou. Foi de 95 mil pessoas para 188 mil. Segundo o Tribunal Superior Eleitoral, os dois grupos registraram crescimento expressivo em comparação com as eleições municipais de 2024. De acordo com o TSE, o avanço reflete não apenas a variação do eleitorado, mas também o processo de qualificação do cadastro, que permite retratar com mais precisão a diversidade dos votantes. Já entre os quilombolas, o Nordeste concentra um maior público, seguido por Sudeste, Norte, Centro-Oeste e Sul. Por estado, Minas Gerais teve maior crescimento, passando de 12 mil pessoas em 2024 para 31 mil em 2026. Da Rádio Nacional em Brasília, Renato Ribeiro.
3: O Brasil tem quase 2 milhões de eleitores com deficiência, aponta o Tribunal Superior Eleitoral. O tribunal registra um crescimento de 42,5% em relação à última eleição. Solimar Luiz.
7: As eleições gerais deste ano contarão com o maior número de eleitoras e eleitores com deficiência aptos a votar. Dados do Tribunal Superior Eleitoral revelam que mais de 1.900.000 pessoas têm algum tipo de deficiência, um crescimento de 42,5% em relação a 2022, quando esse número era de aproximadamente 1.300.000 pessoas. Isso inclui pessoas com dificuldade de locomoção, deficiência visual, deficiência auditiva, deficiência física, intelectual ou outras condições que demandem adaptações no local de votação. Entre os eleitores com deficiência aptos a votar nas eleições 2026, 45,46% do total se enquadram na categoria Outros. Aproximadamente 617 mil pessoas declararam ter deficiência de locomoção, 319 mil deficiência visual e mais de 182 mil deficiência auditiva. Mais de 64 mil pessoas com deficiência informaram ter dificuldade para o exercício do voto. Para acompanhar esse aumento, a Justiça Eleitoral ampliou a estrutura destinada a garantir o exercício do voto com autonomia e segurança. O número de sessões eleitorais principais com acessibilidade passou de 156.296 em 2022 para 223.587 este ano, um crescimento de 43%. Quem necessita de um local de votação adaptado pode solicitar a transferência para uma seção eleitoral acessível, instalada em locais com rampas, elevadores e trajetos livres de obstáculos físicos, por exemplo. Para isso, é necessário atualizar o cadastro junto à Justiça Eleitoral, informando a condição de deficiência ou mobilidade reduzida. O pedido pode ser realizado pelos canais oficiais da Justiça Eleitoral ou presencialmente no cartório eleitoral. O prazo para solicitar a transferência para uma sessão acessível termina no dia 20 de agosto. Da Rádio Nacional, no Rio de Janeiro, Solimar Luz.
5: E 3 em cada 10 brasileiros recorrem ao cartão de crédito para cobrir despesas do dia a dia, revela mapa de crédito da Serasa. As informações com Dejanine Oliveira.
8: De crédito consolidou seu papel como a principal modalidade de crédito utilizada pelos brasileiros e cada vez mais como uma ferramenta de gestão do orçamento e administração do orçamento doméstico. É o que mostra a primeira edição do novo mapa de crédito da Serasa. 63% da população afirma ter utilizado essa modalidade nos últimos 12 meses, o maior índice em todas as linhas de crédito avaliadas. Na região norte, o cartão de crédito também é a principal modalidade utilizada por 18% da população. As mulheres são as que mais possuem e utilizam o cartão, com 54,8%. O especialista Serasa em Educação Financeira, Rodrigo Costa, tem mais detalhes acerca do assunto.
9: Esse é um dado recente, divulgado por uma pesquisa realizada pela Serasa em parceria com o Instituto Opinion Box. Além disso, utilizando os dados do cadastro positivo e a base da Receita Federal, considerando somente as pessoas adultas acima de 18 anos, 77% dos brasileiros utilizam o cartão de crédito como sua principal modalidade de crédito. Ou seja, cada vez mais o cartão de crédito é uma ferramenta que auxilia o consumidor a melhor gerenciar os custos do dia a dia, principalmente para as contas básicas do mês, como feira ou pagamento de alguma conta, que hoje já é muito possível pagar no cartão de crédito. Então, se utilizado de maneira consciente, de maneira planejada, de maneira responsável, o cartão de crédito sim pode ser um grande aliado para esse consumidor que vem passando ao longo de muitos meses por muitas dificuldades financeiras para administrar a renda, que está cada vez mais sufocada com o valor alto dos preços e a falta de recursos porque não tem o salário mensal garantindo o pagamento de suas contas.
8: Mais do que liderar o acesso ao crédito, o cartão também se destaca de forma como é utilizado. Segundo o levantamento, 30% dos consumidores brasileiros recorre à modalidade para cobrir despesas diárias, enquanto 29% a utilizam para realizar compras específicas e 18% para lidar com despesas emergenciais de saúde. A gerente de crédito da Serasa, Camila Martins, afirma que esse comportamento indica que para muitos brasileiros, o cartão deixou de ser apenas uma alternativa para compras parceladas e passou a integrar o planejamento financeiro cotidiano. Entre os fatores que explicam a preferência pela modalidade é a possibilidade de parcelar compras de forma compatível com o orçamento, apontado por 41% dos entrevistados. Em seguida, aparece a facilidade de acesso, com 37%, e a disponibilidade de limite pré-aprovado, com 30%, fatores que ajudam a explicar a ampla presença do cartão na rotina financeira dos brasileiros. Dejonane Oliveira, Sistema Público de Comunicação.
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3: Falamos de saúde às 17 horas e 22 minutos e o Brasil envia novas vacinas para vítimas dos terremotos, a remessa que reforça a ajuda humanitária à Venezuela. Gabriel Correia.
10: Enviou para a Venezuela uma nova remessa com 4,5 toneladas de vacinas para ajudar na emergência em saúde provocada pelos terremotos que atingiram o país vizinho no mês passado. Ao todo, mais de 5 mil mortes foram confirmadas nessas quase 4 semanas. A carga, com 690 mil doses de imunizantes, foi enviada nesta segunda-feira. A Força Aérea Brasileira transportou mais essa ajuda humanitária, com 48 mil vacinas BCG, 102 mil da tríplice viral e 540 mil pentavalente. Ao todo, o Brasil já encaminhou mais de 16 toneladas de medicamentos e insumos, incluindo antibióticos, analgésicos, anti-inflamatórios, seringas, luvas, máscaras e outros materiais hospitalares. A Venezuela já havia recebido do Brasil outras 350 mil doses de vacinas contra a febre amarela e contra a raiva canina, que são usadas para o controle de doenças em situações de emergência. Os terremotos que atingiram a Venezuela no final de junho deixaram mais de 5.200 mortos e cerca de 16 mil pessoas feridas. Nessa segunda-feira, o governo venezuelano anunciou a entrega das primeiras moradias para os desabrigados. 240 famílias receberam apartamentos em resposta à situação de emergência. Mas, ao todo, ainda são cerca de 17 mil pessoas desabrigadas. Da Rádio Nacional em São Luís, Gabriel Corrêa.
5: E Brasil sanciona a lei para fortalecer indústria e tecnologia na saúde. O programa destina recursos de inovação de alta relevância para o SUS. A reportagem é de Gésio Passos.
11: O Brasil agora tem uma nova legislação para desenvolver o parque industrial ligado à saúde. A medida busca utilizar o poder de compra do Serviço Único de Saúde para reduzir a dependência externa do Brasil e estimular a produção nacional de medicamentos, vacinas e dispositivos médicos. A lei que estabelece a nova estratégia nacional do Complexo Econômico Industrial da Saúde recebeu sanção presidencial nesta segunda-feira. O projeto foi aprovado pelo Congresso em junho. A estratégia também permite a preparação do país em caso de pandemias e emergências em saúde, com fortalecimento dos laboratórios públicos. A norma torna permanente a parceria para o desenvolvimento produtivo, que busca transferir tecnologia entre entes privados e laboratórios públicos para a produção nacional na área da saúde. A legislação também institui o Programa de Desenvolvimento e Inovação Local, que destina recursos para inovação de alta relevância para o SUS. Também foi definido o critério de encomenda tecnológica, que irá financiar pesquisas de alto risco com possibilidade de contratação futura de soluções pelo poder público. A nova lei também define critérios para a classificação de empresas estratégégicas de saúde, que precisam ter fábricas no país e que vão poder receber prioridades em processos regulatórios, facilitando acesso a linhas de créditos e outros incentivos. Da Rádio Nacional em Brasília, Egésio Passos.
3: Cinco cidades do Acre registram qualidade do ar acima do recomendado pela Organização Mundial da Saúde. A reportagem é de Ronaldo Duarte.
12: Cinco municípios acrianos apresentaram níveis de material particulado fino acima do limite diário recomendado pela Organização Mundial de Saúde entre os dias 13 e 17 de julho, segundo o monitoramento do programa Vigia da Secretaria de Estado de Saúde, SESACRE. As maiores concentrações foram registradas em Rio Branco, seguida por Acrelândia, Porto Acre, Bujari e Plácio de Castro, todas com índice superior ao limite estabelecido pela Organização Mundial de Saúde. O PM2.5 é um poluente formado por partículas microscópicas que podem atingir os pulmões e a corrente sanguínea, aumentando o risco de problemas respiratórios e cardiovasculares. Apesar do aumento pontual registrado no dia 15 de julho, o relatório aponta que a qualidade do ar melhorou nos dias seguintes, em 18 e 19 de julho. Todos os 22 municípios do Acre voltaram a apresentar índices considerados seguros. A secretaria recomenda que crianças, idosos e pessoas com doenças respiratórias redobrem os cuidados em período de pior qualidade do ar e reforça a importância do monitoramento contínuo para prevenir impactos à saúde. Ronaldo Duarte, para o Sistema Público de Comunicação.
5: Vamos para um breve intervalo e a seguir, pré-selecionados no ProUni têm até sexta-feira para efetivar inscrição.
3: E ainda, a Acre registra queda nos casos de violência contra a mulher e encerra o primeiro semestre sem feminicídios. Voltamos já.
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5: Estamos de volta com o segundo bloco do Conexão Acre, as notícias sobre educação. Pré-selecionados no ProUni têm até sexta-feira para efetivar a inscrição. 1,1 milhão de candidatos concorrem a 470 mil bolsas em 380 cursos. As informações com João Barbosa, da Rádio Nacional.
22: Os pré-selecionados na primeira chamada do programa Universidade para Todos têm até esta sexta-feira para comprovar suas informações de inscrição. Toda a documentação exigida nessa etapa deve ser entregue à instituição de ensino em que o estudante foi pré-selecionado. O candidato pré-selecionado que não respeitar o prazo ou deixar de comprovar as informações solicitadas será automaticamente desclassificado. Vale lembrar que aqueles que ainda não foram chamados podem ser pré-selecionados na segunda chamada, a ser divulgada no dia 5 de agosto, ou manifestar interesse na lista de espera entre os dias 26 e 27 de agosto. Caso não seja pré-selecionado ou tiver a inscrição indeferida por não formação de turma, ainda é possível concorrer a uma vaga não preenchida por outro candidato. Neste ano, o número de inscrições ultrapassou os 2 milhões, sendo que mais de 520 mil foram realizadas para o segundo semestre. No total, cerca de 1 milhão e 100 mil se candidataram para o programa, que oferece bolsas de estudo integrais e parciais para estudantes que desejam ingressar em uma instituição de ensino superior privada. Nesta edição, mais de 470 mil bolsas de estudo foram oferecidas em 380 cursos de graduação, distribuídas entre ampla concorrência e cotas de 879 universidades, sendo que quase metade ofertadas de modo integral, cobrindo todo o valor das mensalidades. Para conferir as listas de chamada, basta acessar o portal Acesso Único ao Ensino Superior. Com informações da Agência Brasil, sob supervisão de Fábio Cardoso, da Rádio Nacional do Rio de Janeiro, João Barbosa.
3: Olha, utilidade pública na área da educação para os nossos alunos. O governo abre mais de 1.000 vagas gratuitas para os cursos de inglês, espanhol e libras. Vamos conferir como pode se inscrever na reportagem de Dejanaine Oliveira.
8: O governo do Acre publicou no Diário Oficial do Estado, DOI, desta terça-feira, dia 21, os editais que regulamentam o processo de matrícula para os cursos gratuitos de inglês, espanhol e libras oferecidos pela Secretaria de Estado de Educação e Cultura, a SE, no segundo semestre de 2026. Ao todo, serão disponibilizadas 1.130 vagas distribuídas entre Rio Branco, Cruzeiro do Sul e 10 municípios atendidos pelo Núcleo de Estudo de Línguas na modalidade de ensino à distância, EAD. As oportunidades são destinadas prioritariamente a estudantes da rede pública de ensino, mas as vagas remanescentes também poderão ser preenchidas por alunos da rede privada e pela comunidade em geral, conforme os critérios previstos nos editais. Em Rio Branco, a Escola Centro de Estudos de Línguas, o CEL, oferece 675 vagas para cursos presenciais de inglês, espanhol e libras. As aulas ocorrerão na sede do CEL, no bairro Bosque, e no Núcleo de Estudos de Línguas, o NEL, instalado no Colégio Estadual Barão do Rio Branco. Já em Cruzeiro do Sul, o Núcleo de Estudo de Línguas disponibilizará 175 vagas para cursos presenciais de inglês e espanhol. Outras 280 vagas serão ofertadas na modalidade EAD para moradores de Acrelândia, Assis Brasil, Brasileia, Capixaba, Epitaciolândia, Feijó, Plácio de Castro, Sina Madureira, Tararacá e Chapuri. Os cursos são totalmente gratuitos e não há cobrança de mensalidade. Nos cursos presenciais de Rio Branco e Cruzeiro do Sul, podem participar estudantes da rede pública matriculados entre o sexto ano do ensino fundamental e a terceira série do ensino médio, além de alunos da Educação de Jovens e Adultos, a EJA, e do Promera. Em Rio Branco, também há vagas para o curso de Libras, destinadas à comunidade com o ensino médio completo. Já nos cursos EAD, as vagas são destinadas a estudantes a partir do oitavo ano do ensino fundamental, além de alunos da EJA e da comunidade. Caso abram vagas após o período destinado aos estudantes da rede pública, elas serão abertas à comunidade e aos alunos da rede privada, obedecendo às regras previstas nos editais. As datas variam conforme a modalidade. Para os cursos EAD, a pré-matrícula para alunos da rede pública será realizada entre 27 e 28 de julho. As vagas remanescentes poderão ser disputadas nos dias 30 e 31 de julho. Para os cursos presenciais de Rio Branco e Cruzeiro do Sul, a pré-matrícula dos estudantes da rede pública ocorrerá entre 3 e 4 de agosto, enquanto as vagas remanescentes serão abertas entre 6 e 7 de agosto. O preenchimento das vagas será feito por ordem de acesso e envio da pré-matrícula. Após essa etapa, os candidatos deverão apresentar a documentação exigida para confirmar a matrícula. As aulas terão início na segunda quinzena de agosto. Dejanaine Oliveira, Sistema Público de Comunicação.
5: E o governo convoca aprovados em concurso da educação. As informações também com Dejanaine Oliveira.
8: O governo do Acre, por meio das Secretarias de Estado de Administração, a SEAD, e da Secretaria Estadual de Educação e Cultura, a SE, publicou nesta terça-feira, dia 21, o edital de número 088/2026, convocando os candidatos aprovados no concurso público da educação para a cerimônia de posse. A solenidade será realizada no dia 31 de julho, às 4 horas da tarde, e ocorrerá simultaneamente em 8 municípios do estado, conforme o local de lotação dos candidatos. Em Rio Branco, a posse acontecerá no auditório da Secretaria de Estado de Educação, a SE, localizado na rua Rio Grande do Sul, número 1907, bairro Preventório. Também foram definidos locais de posse nos municípios de Brasileia, Bujari, Cruzeiro do Sul, Feijó, Porto Acre, Sena Madureira e Chapuri, nos respectivos núcleos da Secretaria de Educação e Cultura. A convocação é destinada aos candidatos contemplados nos editais de número 084 e 085, publicados nos dias 2 e 6 de julho de 2026, respectivamente. Conforme o edital, somente poderão tomar posse os candidatos que atenderem às exigências previstas no subitem 3.2 dos editais anteriores, relacionadas à entrega da documentação e os demais requisitos legais para investidura no cargo. A CA de Assé informaram que os candidatos poderão esclarecer dúvidas por meio dos telefones dos núcleos regionais da Secretaria de Educação ou pelo e-mail concursos.gov@gmail.com. Repetindo, concursos.gov@gmail.com, com atendimento das 8 horas da manhã às 2 horas da tarde. Dejanário Oliveira, Sistema Público de Comunicação.
2: Meio Ambiente.
3: E a gente fala de meio ambiente. Às 17 horas e 40 minutos, o El Niño intensifica eventos extremos no Brasil e também no mundo. Cassie Balog.
0: O El Niño já está influenciando o clima em diversas partes do mundo. Chuvas extremas, ondas de calor, secas prolongadas e ventos intensos têm chamado a atenção em diferentes continentes. Apesar de se formar no Oceano Pacífico Equatorial, o fenômeno é capaz de alterar a circulação da atmosfera em escala global. Maria Clara Sasaki, especialista em meteorologia da Tempo OK, explica.
1: A gente tem um aquecimento ali das águas do oceano, que deixa a atmosfera mais aquecida, mais energética e muda o padrão de circulação de ventos no alto da atmosfera. Por isso que os eventos extremos podem acontecer em diversas partes do globo, mesmo que a área ali do El Niño, né, seja a região do Oceano Pacífico Equatorial. Então a gente tem efeitos espalhados porque a atmosfera acaba sofrendo, né, uma modificação nos seus padrões de circulação de ventos, tanto em altitude como em médios níveis.
0: Marcelo Seluc, meteorologista e coordenador geral de operações e modelagem do CEMADEM, explica que por causa dessa interação entre oceano e atmosfera, os impactos meteorológicos do El Niño são sentidos muito além da região onde se origina.
4: Como o Oceano Pacífico é muito grande, né, a extensão do fenômeno é também muito grande. Aí vai, por exemplo, na costa oeste dos Estados Unidos, chove mais. E aqui na América do Sul, além da Amazônia mais seca, na região sul chove mais. E na região sudeste, centro-oeste, temos mais calor. Então, anos do El Niño são mais quentes. E os anos mais quentes, eles têm uma maior facilidade ou estão mais associados a ondas de calor.
0: No Brasil, o padrão esperado é de chuvas muito fortes na região sul, grandes secas no norte e nordeste, e nas regiões centro-oeste e sudeste, ondas de calor com ar bem seco. Mas nem todo evento extremo pode ser atribuído diretamente ao El Niño. Segundo o Seluc, tornados, tempestades severas e períodos de seca também acontecem em anos neutros ou sob influência de outros fenômenos climáticos. O que o El Niño faz é aumentar a probabilidade de determinados padrões, que variam conforme a região do planeta.
4: Aí no sul, né? No sul sim, chuvas acima do normal. E não significa que uma chuva em particular seja a responsabilidade do El Niño, o que é mais responsabilidade é a sequência de situações de chuvas intensas. Mas cada ano do El Niño pode ser diferente, porque tem outros aspectos que modulam. Um El Niño fraco pode provocar grandes impactos, e um El Niño intenso pode provocar impactos menores. Mas às vezes a gente não consegue prever com muita antecedência.
0: Entre as regiões que costumam sentir os efeitos mais marcantes do fenômeno, estão Peru e Equador com chuvas acima da média, Paraguai, Uruguai e parte da Argentina, onde aumentam as chances de precipitações persistentes, Austrália e Sudeste Asiático com tendência de seca, e parte da Europa e da América do Norte, onde as ondas de calor podem se tornar mais frequentes. Há ainda efeitos positivos em algumas regiões, como o aumento da neve na Cordilheira dos Andes, importante para o abastecimento de água em cidades do Chile e da Argentina, e a redução da atividade de furacões durante episódios de El Niño. Agência Rádio Web, produção e reportagem, Cassie Balog.
2: Segurança.
5: o Acre registrou queda nos casos de violência contra mulheres e encerrou o primeiro semestre sem feminicídios. As informações com Thaís Caroline.
6: O Acre encerrou o primeiro semestre de 2026 sem registrar nenhum caso de feminicídio. O dado é da Polícia Civil e representa uma redução de 100% em relação ao mesmo período do ano passado, quando 4 mulheres foram vítimas deste tipo de crime. Também teve queda nas tentativas de feminicídio. Entre janeiro e junho deste ano, foram registrados 21 casos contra 31 do primeiro semestre de 2025, uma redução de pouco mais de 32%. Somente no mês de junho, o número de tentativas também diminuiu. Foram 4 ocorrências, enquanto em maio havia sido registrada 6. Apesar dos resultados considerados importantes, a Polícia Civil destaca que o enfrentamento à violência contra a mulher deve permanecer como prioridade, reforçando a necessidade de fortalecer as ações de prevenção, proteção e denúncia para evitar novas tragédias. Thaís Caroline, para o Sistema Público de Comunicação.
3: E vamos para mais um rápido intervalo e você confere a seguir. Acre registra gasolina e etanol mais caros do Brasil, informa a Agência Nacional do Petróleo.
5: E a Rádio Difusora Acreana encerra suas transmissões em AM. Voltamos já.
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5: Estamos de volta com o último bloco do Conexão Acre. E o Acre registra gasolina e etanol mais caros do Brasil, informa a ANP. As informações com Ivan de Carvalho.
10: O Acre voltou a liderar o ranking nacional dos combustíveis mais caros do país. A nota foi divulgada na segunda-feira, dia 20, dados da Agência Nacional do Petróleo, Gás Natural e Biocombustível, AMP, dados da Agência Nacional de Petróleo, Gás Natural e Biocombustível, AMPA, referentes à semana de 12 a 18 de julho, aponta que o estado teve os maiores preços médios da gasolina comum e do etanol hidratado entre todas as unidades da federação. Segundo o levantamento, a gasolina comum foi comercializada no Acre pelo preço de 8,46 centavos o litro, o maior valor do Brasil. O preço representa a alta em 15,9% em apenas uma semana após o combustível sair de 7,30 no período anterior, entre 5 a 11 de julho. Com valor atual, o litro da gasolina no Acre ficou 1,88 acima da média nacional, que foi de 6,58 centavos, na comparação com o estado que representou o menor preço. O Rio Grande do Sul, onde a gasolina custou a média de 6,23 centavos, a diferença é de 2,23 centavos por litro. O Acre registrou o etanol hidratado mais caro do país, de 6,39 centavos por litro. O aumento representa o valor de 25% em relação à semana anterior, quando o combustível era vendido de 5,11 centavos. O preço do etanol no estado ficou de 57,4% acima da média nacional, calculada em 4,6 centavos por litro. Na região norte, o Acre também aparece no topo dos preços. A gasolina acreana ficou acima dos valores registrados em Roraima, Rondônia, Amazonas, onde o etanol no estado superou o Amapá. Valendo ressaltar que esse cálculo nacional não inclui o valor também subtraído no interior do estado, principalmente os isolados, onde a gasolina chega a custar R$ 10,89. Para o consumidor, os produtos também são acrescidos, já que o transporte tem o seu aditivo de faturamento no próprio produto. Para o Sistema Público de Comunicação, Ivan de Carvalho.
3: Hoje é um dia que entra para a história da comunicação acreana. Depois de quase 82 anos levando informação, companhia e prestação de serviços aos lares do Acre, a Rádio Difusora Acreana encerra suas transmissões em AM. Mas quem vai contar para a gente essa história é ele, Jefferson Dourado.
11: O dia 21 de julho de 2026 entra para a história da comunicação acreana. Depois de quase 82 anos no ar, a Rádio Difusora Acreana desliga, pela última vez, seus transmissores em amplitude modulada, o tradicional AM. É o encerramento de um ciclo que começou em 1944, quando a emissora se tornou o primeiro veículo de comunicação do Acre. Ao longo de mais de 8 décadas, a Difusora acompanhou o crescimento do estado, levou informação aos lugares mais distantes, emocionou gerações com transmissões esportivas, programas musicais, prestação de serviços e a companhia diária que fez da rádio uma verdadeira integrante das famílias acrianas. Como fala Raimundo Fernandes, ex-diretor da emissora.
12: Meu amigo Jefferson, os tempos dos rádios Eletronic, sempre Eletronic e outros, Transglobo, já passou, né? Esse tempo era das mensagens, melodias, que ligava a capital e o interior, as colônias, os ribeirinhos, enfim, de uma ponta a outra do país e do mundo, através do som da difusora. Hoje, nós somos uma emissora já moderna, graças ao esforço do governo do estado, da Secretaria de Comunicação da Aralessa, de todo o sistema público, porque nós saímos de um prédio também, em termos físicos, deteriorado, para um prédio de estrutura magnífica. Nosso sul foi melhorando cada vez mais, nosso alcance foi melhorando, e hoje nós estamos com a satisfação de sairmos da AM para a FM. Isso é uma emoção muito grande para quem começou aqui lá atrás, no tempo em que se fazia plantão em 10, 12 rádios, depois veio o Telex, depois veio as máquinas Olivetti e tudo mais, e hoje nós podemos fazer tudo através das redes sociais. E o som cristalino da difusora em FM vai ser um grande avanço, me emociona bastante, porque a gente viveu a transformação dessa difusora em 88 anos de existência, com grandes amigos, com grandes vitórias, ajuda de todo mundo, porque todo mundo tem uma parceria de colaboração, nós somos uma família, hoje família integrada através do som estéreo da FM. Obrigado a Deus por ver esse momento, que Deus possa abençoar a todos que contribuíram com esse avanço magnífico do sistema público da nossa querida Rádio Difusora Criana.
11: Pelos estúdios da Rádio Difusora Criana, passaram nomes que ajudaram a escrever essa história. Natal de Brito, Mota de Oliveira, Reginaldo Cordeiro, Estevão Bimbi, Edmar Bezerra, Eliseu Andrade, Nonato Cruz e tantos outros grandes comunicadores. Nos bastidores, profissionais como João Nascimento, Rubemar Tavares, Francinildo Pereira, José Luiz e inúmeros técnicos garantiram que a voz da difusora chegasse a cada canto do Acre. Entre as vozes inesquecíveis está a da rainha do rádio, Nilda Dantas. Com emoção e orgulho, ela lembra a trajetória da emissora e afirma que este é apenas o começo de uma nova fase.
13: Bem, presenteada primeiramente pelo nosso Deus, porque eu jamais imaginei que estaria nessa comemoração dessa transição. A minha carreira se deu nesses 80 anos, por um período de 50, e eu aprendi muito aqui. Tudo foi muito espontâneo, com criatividade. Eu consegui estar transitando em vários setores da emissora, e isso me fez amadurecer, a conquistar muitas vitórias com a minha comunicação. E agora, com essa vinda da FM de presente, eu fiquei surpresa em ser privilegiada com esse presente. Então, eu vou estar nessa transição. E o ouvinte é a nossa, podemos usar esse termo, mola mestra para nos fazer crescer. E graças a essa clientela maravilhosa, criativa dos nossos ouvintes, a gente cresce. Eu cresci e pretendo crescer mais nesses momentos de confraternização com o ouvinte.
11: Mas a história não termina aqui. Ela apenas muda de frequência. A partir de agora, a Rádio Difusora Criana passa a transmitir em 104.5 FM, levando consigo a tradição construída ao longo de quase 82 anos e incorporando as possibilidades da radiodifusão moderna. Mais qualidade de áudio, maior alcance nas plataformas digitais e uma programação que preserva aquilo que sempre fez da difusora um patrimônio do povo acreano: o compromisso com a informação, a prestação de serviços, a cultura, o esporte e o entretenimento. A página do AM se encerra com gratidão e respeito à sua história. E um novo capítulo começa a ser escrito em FM, mantendo viva a essência de uma emissora popular, moderna, de vanguarda e, acima de tudo, comprometida com a sociedade de Rio Branco e de todo o Acre. Porque as frequências mudam, mas a missão de informar e servir continua a mesma. Jefferson Dourado para o Sistema Público de Comunicação.
2: Esportes.
5: Atlético Mineiro, Bahia e Santos voltam a campo após pausa da Copa. Vamos conferir os detalhes com Bruno Mendes, da Rádio Nacional.
18: Nesta terça-feira começa o prosseguimento da 19ª rodada do Campeonato Brasileiro da Série A. Atlético Mineiro e Bahia se enfrentam na Arena MRV em Belo Horizonte a partir das 19h30. O atacante do Galo, Casierra, fala da preparação dele e do Alvinegro para o retorno ao Brasileirão.
19: Eu acho que o mais importante é voltar a pegar ritmo, né? Sabemos que jogo treino é para isso. Eu acho que o foco tem que ser o próximo jogo contra a Bahia. Eu acho que precisamos pegar novamente ritmo de competição. potência. Fizemos uma boa intertemporada e agora nós estamos prontos para voltar a jogar brasileiro. Agora eu fiz toda a intertemporada, fisicamente eu estou muito bem, melhor e com muita vontade de começar.
18: Ainda nesta terça, o Santos enfrenta a Universidade Central no estádio Misael Salgado, na Venezuela, a partir das 21h30 pelo jogo de ida do play-off das oitavas de final da Copa Sul-Americana. Na Rádio Nacional Brasília, Bruno Mendes.
3: E assim nós encerramos o Conexão Acre desta terça-feira, agradecendo, como sempre, sua sintonia e audiência. Obrigado, Larissa Costa.
5: Obrigado, Jonathan. Uma boa noite a você e a todos que nos dão carona. Nós estamos de volta amanhã às 17h.
3: Até lá.

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0: 12, bairro Macaxeiral. 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
0: Divulgamos a seguir um depoimento de fé enviado para a sede desta Igreja Apostólica. O menino Estevão Gabriel Terra Leandro da Silveira foi diagnosticado com autismo do nível 2, isto é, com transtorno do espectro autista, condição neurológica que afeta a comunicação, a interação social e o comportamento. No caso desse menino, a comunicação verbal e não verbal eram as mais afetadas. Compadecida desse netinho, sujeito àquela situação neurobiológica permanente, uma avó, a senhora Cleida Aparecida Terra Leandro, clamou aos céus em favor dele e, confiando na misericórdia da Santa Avó Rosa e do Santo Irmão Aldo, o entregou nas poderosas mãos desses benditos santos. Passou também a fazer uso continuado de óleo ungido na garganta do Estevão Gabriel, com esperança de que, pelo menos, a capacidade do netinho falar se desenvolvesse. Essa avó foi atendida em seu clamor, visto que, aos 5 anos de idade, esse netinho não mais necessitava do uso de medicamento controlado, desenvolveu a capacidade de falar e é uma criança muito alegre e interativa. Para a médica especializada que acompanha o caso, o desenvolvimento desse pacientezinho é admirável, motivo de grande satisfação para essa profissional da medicina. Como informou a avó, senhora Cleida, em depoimento de fé, remetido de Passos, estado de Minas Gerais, no mês de agosto de 2025, prestado em ações de graças e de reconhecimento a Deus Pai e aos seus santos, pela bênção concedida ao netinho Estevão Gabriel.

Comunicamos aos prezados ouvintes que a 29 de agosto de 2026 realizaremos mais um batismo nesta Igreja Apostólica. A celebração se dará em local consagrado e adequado para esse sacramento, nas dependências da sede desta igreja em São Paulo, capital. 29 de agosto será um sábado. Recomendamos aos interessados que se esforcem para participar das reuniões especiais que serão realizadas a partir de quinta-feira, 27 de agosto, todas com início às 19 horas. O encerramento dessa celebração será na segunda-feira, dia 31 de agosto. Sugerimos que continuem ouvindo assiduamente a Hora Milagrosa e que permaneçam interessados em aprender sempre mais a respeito da nossa fé e dos sacramentos que Deus Pai e nosso Senhor Jesus Cristo instituíram para os seus filhos e filhas. Mais esclarecimentos a respeito do sacramento do batismo poderão ser obtidos na sede desta igreja, na congregação mais próxima de sua residência ou por meio de carta endereçada à Igreja Apostólica, Caixa Postal 10.064, Código de Endereçamento Postal 030-14-970, São Paulo, capital, ou ainda pelo link contatos do site www.igrejaapostolica.org. Conforme anunciado no início deste comunicado, a realização do próximo batismo na Igreja Apostólica será no dia 29 de agosto de 2026.

0: Estamos apresentando a Hora Milagrosa e na sequência vai falar-lhes o pastor Rosalino Barros.
1: Prezados ouvintes, eu apresento a minha saudação a todos. Em nome de Deus, de Jesus, seu Filho amado, da Virgem Maria Santíssima, da Santa Vó Rosa e do Primaz e Profeta Irmãoado. Desejo falar nesta oportunidade sobre o poder da Santa Vó Rosa. Ao conquistar o seu precioso galardão, a Santa Vó Rosa recebeu a glória de manifestar o poder de Deus no meio do seu povo. Poder este para salvar, para curar, para realizar milagres, para consolar, para santificar o seu povo, para aplicar o juízo divino. Essa santa bendita e gloriosa também recebeu o poder de comandar os exércitos celestiais, de santos e anjos, e de conceder a glória de contar com a presença atuante de santos de grande poder. Conquistou ainda a glória de contar com Maria Santíssima, de junto com ela e Jesus, a Santa Vó Rosa. Com Jesus e a Virgem Maria, são o nosso consolo e a nossa fortaleza. Eles estão sempre atentos às orações do seu povo e dos ouvintes da Hora Milagrosa e aos pedidos em favor de todos que pedem para si e em favor de seus familiares. Todos foram atendidos, os que creem e confiarem, porque ela tem realizado muitos milagres, junto com todos os santos e anjos de Deus, o nosso Pai, o nosso Criador. Prezados ouvintes, esses gloriosos santos nos guardam noite e dia, livrando-nos dos perigos e de toda influência maléfica. Confiem sempre neles e busquem a cada dia a graça e a proteção da Santa Vó Rosa, de Jesus nosso Senhor e da Virgem Maria, pois não sabeis a que hora ou quando o dia em que o mal tentará sobre vossas vidas. Por isso, prezados ouvintes, aconselho a todos, vigiai e orai, sem cessar, para que se livre das astutas ciladas do inimigo. A Santa Vó Rosa exerce a função de Espírito Consolador, missão que recebeu de Deus e do Divino Espírito Santo, para colocar no coração dos filhos de Deus o amor, a paz e todas as virtudes divinas. Também tem a missão de doutrinar o seu povo e ensinar a regra de um bom viver, para que aprendam a viver como santos e verdadeiros filhos de Deus, a fim de que se aprimorem na santidade e na paz do Senhor em suas vidas. A Santa Vó Rosa, com Jesus nosso Senhor e com a Virgem Maria Santíssima, guarda o povo apostólico, consolando os corações, concedendo e fortalecendo a fé, o ânimo e a coragem, como uma mãe poderosa a guardar os seus filhos para que possam herdar as bem-aventuranças reservada aos filhos de Deus e, ao fim de sua jornada, possam herdar o reino dos céus para toda a eternidade. A Santa Vó Rosa também tem a missão de ensinar a ter perfeita fé e a dar valor ao ministério de Jesus, nosso Senhor, bem como compreender e valorizar a sua missão de Salvador e Redentor dos bons e humildes de coração, que a ele se entregaram de coração para viver uma vida justa, santificada e fiel ao nosso Divino Mestre. Faz parte da missão dessa Santa Poderosa ensinar e a respeitar os santos apóstolos e os santos profetas, os quais muito lutaram pela justiça a fim de santificar um povo para Deus. No tempo presente, eles são santos poderosos que cumpre a sagrada missão de ajudar a Jesus, nosso Senhor, a Santa Vó Rosa e a Maria Santíssima a levar muitas almas para os céus. Assim lhes falo, pois quero que todos os prezados ouvintes confiem nela de todo o coração. Desejo que não desanimem por nada deste mundo, mas firmem sua fé no grande poder dessa Santa Gloriosa, por maior que sejam as lutas. Ela com Jesus, nosso Senhor, e Maria Santíssima, estão ao nosso lado, nos livrando de todo mal e nos concedendo vitória. amparando, ajudando e dirigindo os prezados ouvintes no caminho do bem e da verdade. A Santa Vó Rosa e com a Virgem Maria Santíssima guardam, como uma mãe poderosa, seus filhos para que possam herdar as bem-aventuranças reservadas aos filhos de Deus. E ao fim de sua jornada, possam herdar o reino dos céus para toda a eternidade. A Santa Vó Rosa nos deixou ensinos preciosos a respeito da fé em Jesus Cristo e em Maria Santíssima. É por isso que nós cremos com perfeita fé na missão gloriosa de Jesus e de sua mãe, a Virgem Maria. Cremos e confiamos em Jesus como Redentor, Salvador e Príncipe da vida eterna. O Rei dos Reis, o Senhor de nossa alma. Cremos em Maria Santíssima, a Santa Mãe Celestial, Rainha e Protetora dos Filhos de Deus, e na Santa Vó Rosa, o Espírito Consolador, que reina nos céus com Jesus e com a Virgem Maria e que atua ao lado de ambos na obra de redenção e salvação da criatura humana. Prezados ouvintes, sejamos gratos e reconhecidos por tudo quanto, unidos, temos recebido destes santos poderosos, pela constância com que eles têm nos abençoado e labutado a cada dia para ajudar a cada um de nós a ser um vencedor. As palavras de Jesus nosso Senhor, ditas ao apóstolo São João no livro do Apocalipse, foram cumpridas na vida da Santa Vó Rosa e na sua igreja. Eis que faço novas todas as coisas. Precisava ele, Jesus, fazer conhecidos os fundamentos da sua verdadeira doutrina, a base e os princípios reais do seu evangelho, eliminando assim as dúvidas e incertezas que surgiram ao longo dos tempos sobre os mistérios do reino dos céus, fazendo novas todas as coisas, como revelou ao santo apóstolo. No devido tempo, sua vontade, que é a mesma do Pai, foi realizada e as suas palavras foram cumpridas. Segundo os planos de Deus, após a vinda e o ministério terreno de Jesus, deveria ser criado por ele o Espírito Consolador, para integrar o poder do Pai e do Filho, a qual seria entregue à sua igreja. Dessa maneira, o Consolador sucederia a Jesus no governo do seu povo na terra. Deus o Pai já havia usado o salmista Davi para profetizar a respeito do sofrimento do Messias e da sua vitória sobre a morte e as forças do mal. Finalizando essa profecia, o salmista afirma: uma semente dele o servirá, falará do Senhor de geração em geração, e chegará e anunciará sua justiça ao povo que há de nascer. Porquanto ele o fez, aí está uma clara referência ao Consolador, criado por Jesus, bem como a informação de que os dois, o Consolador e ele, Jesus, anunciaria a justiça do Pai ao povo que fosse deles, povo que haveria de nascer espontaneamente do Espírito, conforme a doutrina do Divino Mestre. Em sua promessa, Jesus deixou bem claro o anúncio da vinda do Consolador, como está registrado no Apocalipse de São João: a quem vencer, eu o farei coluna no templo de meu Deus, e dele nunca sairá, e escreverei sobre ele o nome do meu Deus e o nome da cidade de meu Deus, a Nova Jerusalém, que desce do céu do meu Deus, e também o meu novo nome, o de Consolador. E ao que vencer, concederei que se assente comigo no meu trono, assim como eu venci e me assentei com meu Pai no seu trono. Então está, prezados ouvintes, com o surgimento desta igreja apostólica, criada por Jesus, nosso Senhor, a Santa Vó Rosa, a ela se entregou e foi por ele guiada, e é hoje o Espírito Consolador da sua promessa. Eu deixo esses ensinos para que todos possam a cada dia ter mais fé no poder da Santa Vó Rosa. E neste momento eu passo a orar em favor de todos. Santo e querido Deus, Pai do nosso Senhor Jesus Cristo, eu suplico a sua bênção, a sua graça, a sua proteção para todos os prezados ouvintes. A paz do nosso Senhor Jesus Cristo, que esteja com todos, para que possam vencer e cumprir a sua missão aqui nesta terra. Suplico também a proteção e o amparo da Virgem Maria para todos que estão ouvindo o programa A Hora Milagrosa. Peço também a proteção e o amparo da Santa Vó Rosa e do nosso primaz e profeta Irmão Aldo. E neste momento, em nome de todos os santos, da Santa Vó Rosa, da Virgem Maria, eu peço a unção para a água e o óleo que colocaram perto deste aparelho receptor da nossa mensagem. Prezados ouvintes, recebam a bênção do Pai, do Filho, do Divino Espírito Santo. A bênção da Virgem Maria, da Santa Vó Rosa, do nosso primaz e profeta Irmão Aldo. Amém.
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Agora você volta. 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

Oi, estou aqui chegando para você comer o seu nosso programa de segunda a quinta-feira, programa Forró Cidade e Sertão pela sua rádio difusora criana. Hoje, último dia da frequência M conectado para você. E a semana entramos aí para você com a frequência 104,5, diretamente de Rio Branco, com a nossa conexão com a difusora de Feijó, com a Rádio Aldeia FM, lá de Chapuri, Rádio Brasil Sat em Souza, na Paraíba, frequência FM também, sistema satélite, também pela Rádio Web, Talismã Web e também a Rádio Binacional. É você ligado, conectado com a gente ao Acre todo, no sul, no sudeste, centro-oeste, no nordeste. É a mesma emoção da difusora criando 82 anos no ar. Para você que está ligadinho com a gente, o nosso boa noite, com a direção geral de Jefferson Dourado, administrativa Francineide Dias, departamento de jornalismo Damião Viana, lá no setor técnico comandado por Rubem Marta Vares. Também temos aqui na frequência para você, lá no transmissor, o nosso querido Zé Costa e toda a equipe no nosso transmissor da Rádio Difusora Criana, a mais ouvida voz das selvas. O nosso obrigado pela sua sintonia. Apresentação